0: públicas de transferência de renda, como Bolsa Família, ajudaram a reduzir o trabalho infantil e aumentar a permanência de crianças e adolescentes na escola. Uma realidade próxima da vivida pelo estudante Gabriele Natanael Gomes. Foi o Bolsa Família que permitiu com que ela e os irmãos frequentassem a escola.
1: Meu pai, ele é marceneiro, minha mãe é auxiliar de serviços gerais. Eles sempre trabalharam bastante com a ajuda desse auxílio, dando suporte a mim e aos meus irmãos matriculados na escola, sendo acompanhados ali nos postos de saúde. Eles conseguiram ter mais segurança para trabalhar tranquilos.
0: Em 2012, com a melhoria de renda, a família deixou o Bolsa Família. O pai de Gabriele, o marceneiro Vilmar Manuel Gomes, diz que o cartão do benefício ficou guardado de lembrança.
2: Quando eu comecei a ter a vida melhor, as condições melhor, aí que eu não precisei mais, aí eu fiquei muito feliz de saber que não precisei mais. Essa ajuda já ia passar para outra pessoa.
0: Os dados mostram também redução das desigualdades raciais. Nos últimos 13 anos, o desenvolvimento humano da população negra cresceu em ritmo quase duas vezes maior que o da população branca. Mesmo assim, a diferença ainda existe. Enquanto a população branca chegou ao índice de 0,851, a população negra alcançou 0,774. O ministro-chefe da Secretaria-Geral da Presidência da República, Guilherme Boulos, destacou que é responsabilidade do governo avançar ainda mais.
3: O abismo que separa a renda média da pessoa branca e da pessoa negra, ele é menor, mas ele ainda existe. O abismo que separa a renda masculina da renda feminina, ele é menor, mas ele ainda existe. A gente também tem consciência da responsabilidade de que a gente precisa avançar mais.
0: Em uma rede social, o presidente Lula destacou que o resultado não é coincidência, mas reflexo de escolhas políticas consistentes e coordenadas. E disse que ainda há um longo caminho pela frente, com desigualdades regionais, de gênero e de raça que precisam ser superadas. Reportagem Luana Karen.
4: E o ministro do Desenvolvimento e Assistência Social, Família e Combate à Fome, Wellington Dias, está conosco aqui no estúdio da Voz do Brasil para comentar esses dados e falar mais sobre o Bolsa Família. Boa noite, ministro.
5: Boa noite, Luciana, a você e todo o Brasil.
4: Ministro, como nós ouvimos na reportagem, em 2024, o Brasil atingiu o melhor patamar de desenvolvimento humano da história e a melhora na educação foi o que puxou esse índice para cima. As contrapartidas do Bolsa Família, que obrigam a manter crianças na escola, têm a ver com esse resultado?
5: Tudo a ver. Veja que a transferência de renda, o Bolsa Família, ele não é só transferência de renda. Ele é um programa que coloca como condicionalidade o cuidado primeiro com a saúde. Ou seja, queremos um brasileiro, uma brasileira saudáveis. Então, se recebe aqui o Bolsa Família, mas aqui a gestante tem que acompanhar ali toda a fase da gestação, os exames, a criança quando nasce, também ali ter todos os cuidados, vacinas, e é integrado com a educação. A educação como grande alicerce para interromper uma história de vulnerabilidade, de pobreza na família. Então, quando a pessoa está recebendo o Bolsa Família, ali as crianças estão matriculadas, acompanhamos a frequência à aula, a aprovação, agora o pé de meia que ajuda a reforçar mais ainda esse trabalho, e veja o resultado. Todo ano a gente comemora uma média de 1.300.000 pessoas que são do Bolsa Família e que termina uma qualificação para ter uma profissão. É um Pronatec, é um curso técnico, é o Acredita, que agora a gente está trabalhando, é um curso superior e, é claro, aqui é uma porta larga para a superação da pobreza. Mas eu queria registrar esse feito, ele é histórico. Eu sou da geração, eu tenho mais de 60 anos, eu sou da geração que viveu o Brasil subdesenvolvido, um país subdesenvolvido. Depois, alcançamos já ali no primeiro mandato do presidente Lula, segundo, numa estratégia extraordinária, já ali no primeiro mandato da presidenta Dilma, o Brasil como um país em desenvolvimento. Nós tínhamos alcançado o IDH 07. E agora, entramos no clube dos países com o IDH muito alto IDH. É o patamar de países da Europa, é o patamar de países da América do Norte, ou seja, é um clube, não é, infelizmente, que não são de muitos países, mas o Brasil deixa de ser só aquela grande economia, aquele grande produtor de agricultura, e melhora a desigualdade. Como disse o presidente Lula, ainda temos que encarar a desigualdade regional. Por isso que essa divulgação da ONU, através do PNUD, ela também nos traz um dado bom, que é o IDHM, que é uma medição por município. E aqui permite a gente trabalhar por município, por região do Brasil, não é, cuidar da população, não é, como a população de negra e negros, a população de indígenas, ou seja, e com isso alcançar uma igualdade mais completa.
4: É aproveitar esses dados, então, ministro, para poder fazer políticas públicas mais direcionadas?
5: Sim, o Brasil, ele tem muita eficiência em tirar pessoas e famílias da fome, da pobreza, e agora a gente tem uma condição de um passo novo. Como é que, por exemplo, o IDH muito elevado, Distrito Federal, mas como é que a gente olha para várias regiões do Distrito Federal, como o Sol Nascente, né? Como é que a gente olha o estado do Pará, cresceu, mas como é que a gente olha ali para o arquipélago de Marajó? Os três estados que tiveram melhor crescimento, né? O meu Piauí, né? Que tem uma história extraordinária, Rio Grande do Norte, Alagoas, tiveram um crescimento muito alto. O Piauí, por exemplo, tinha um índice de desenvolvimento humano no começo desse século, 2002, 2003, 0,4. Muito baixo desenvolvimento. E passou para baixo desenvolvimento, 0,5, 0,6, médio desenvolvimento. Agora alcançamos 0,74, quase 0,75, né, já nos aproximando, né, da média nacional. Então, isso por quê? Porque melhor educação era a pior em educação. Hoje, o quarto melhor em educação. Então, melhora a renda, melhora a expectativa de vida. E eu digo que com essa forma como o Brasil, o governo do Brasil, o presidente Lula trabalha, de um lado, tirar da fome, mas superar a pobreza, garantir investimentos, habitação. Ele está entregando casas em Manaus. Significa alguém que pagava o aluguel, ganha um salário mínimo, mas aí paga a metade é para pagar o aluguel. Aquela família fica na pobreza. Então, a necessidade de alcançar várias necessidades do ser humano, e é isso que o projeto do Brasil está trabalhando.
6: Ministro, nós temos aqui dois depoimentos de pessoas que já receberam o Bolsa Família e saíram do programa. A primeira é a Stephanie de Mello Oliveira, de Rio Branco, no Acre. Ela conseguiu um emprego com carteira assinada, passou um ano dentro da regra de proteção do programa, né, antes de sair. Vamos ouvir a Stephanie.
7: Era meu primeiro emprego de carteira assinada, né? Mas já trabalhava em outros lugares, né? Tipo, faxina, diária. Logo quando eu comecei a trabalhar, né, eu ainda recebia, né, 650. Aí, demorou, acho que assim, uns 4 meses, baixou o valor, né? Foi para 325. Aí, recebi uma mensagem, né, no governo, que eu ia receber esse valor durante 12 meses. Que, quando foi o mês passado, foi suspendido, assim como falaram, né? Quando eu não trabalhava, era só o Bolsa Família.
6: E a gente tem também a Lilian Pinheiro, que ela é empreendedora. Atualmente ela tem um salão em Pernambuco, participou do programa Acredita no Primeiro Passo para conseguir melhorar o negócio. Hoje ela também dá cursos para outras mulheres. Vamos ouvir a história da Lilian.
8: Quando a maternidade chegou na minha filha, eu fiz uma escolha de fazer um curso para cuidar dela. Nesse tempo, eu fui contemplada pelo Cade Único para receber o Bolsa Família. Fiz a inscrição para se tornar cabeleireira. E aí, depois disso, eu não parei mais e só comecei a investir dentro do meu espaço. Eu tinha apenas uma cadeira na garagem da minha casa e o tanque. Foi quando também eu conheci o Banco do Nordeste, onde formamos um grupo e participando do programa Crédito Amigo. Lembro que eu comprei produtos para dentro do meu salão. E daí, essa parceria ela só foi dando continuidade, né? E hoje, me tornei especialista em cachos.
6: Pois é, ministro, tanto o encaminhamento para o emprego quanto o estímulo ao empreendedorismo fazem parte aí dos eixos de mobilidade social que estão ligados ao programa de transferência de renda. Explica melhor para os ouvintes como é que funcionam esses mecanismos.
5: Olha, primeiro, nós criamos aí, por uma iniciativa do presidente Lula, uma mudança que estimula, né, o trabalho, o emprego, o empreendedorismo, o cooperativismo. Veja já na fala, não é, da Gabriela, e na, falando inclusive do Vilmar, né, o pai dela, que a partir do Bolsa Família ela pôde estudar, pôde crescer, né, o pai também, e isso é extraordinário. A Stephanie, né, que Exato. Coloca aí sobre a parte do emprego. Veja, a gente criou, tinha um medo de assinar carteira, porque senão ia perder benefício. E a gente criou uma regra de proteção, onde quando alguém vai para o emprego, ali ela não sai do Bolsa Família. A gente mede a renda. Mede a renda. A renda precisa alcançar R$ 706 per capita acima desse valor para poder sair de vez do Bolsa Família. E uma família de 5 pessoas tem que ter uma renda de R$ 3.530 na família para poder sair do Bolsa Família. Sai do Bolsa Família, mas não sai do cadastro. Quando perde o emprego, volta de novo para o Bolsa Família. O outro foi a regra de proteção, como disse aí a Stephanie, que ela vai para o emprego, passa a ganhar. Ela ultrapassou a chamada linha da pobreza. Mas ainda assim, a gente deixa por 12 meses. Ela permanece por 12 meses. Esse emprego é para valer, né? Ou é aquele emprego temporário? Então a gente aguarda para ver o que acontece. E ela recebe ali o valor do benefício mais o salário, né? Como ela disse, acumula. Então isso foi uma diferença muito grande na área do emprego. Veja que o Brasil segue crescendo, graças a Deus, 5.300.000 novos empregos desde janeiro de 2023, neste mandato do presidente Lula, e destes empregos 90% é o povo do Cadastro Único Social, o povo do Bolsa Família, não é, grande parte dos empregos. Agora, também o empreendedorismo, o exemplo aí da Lilian, né, que montou lá, começou ali com a cadeira, depois um salão de beleza, agora a gente apoia, é um mercadinho, é uma pessoa que trabalha com uma pequena indústria, um restaurante, enfim. E, neste caso, também é a mesma regra. Então nós temos hoje, para você ter uma ideia, no mês de maio, 7 milhões de brasileiros, de famílias, 7 milhões de famílias que estão no emprego, estão como pequeno negócio e recebendo o Bolsa Família, ou recebendo 100% ou recebendo a metade, porque está na regra de proteção. Então eu quero acreditar no campo, um outro caminho, o cooperativismo. O cooperativismo, a gente inclusive está premiando as empresas que mais empregaram o povo do Bolsa Família, não é? Premiando as cooperativas que mais estão ajudando as pessoas a superarem a pobreza. Eu digo que esse caminho do Brasil é tão extraordinário que são 142 países que já acompanham esse modelo do Brasil.
4: Vinícius, para a gente finalizar, que a gente tem só um minutinho, o Ministério reformulou o aplicativo e o site do Bolsa Família. Vamos chamar as pessoas agora para ver esse site, esse aplicativo, o que que tem de novo?
5: Olha, de novo é mais humanização, ou seja, através do celular, através de um aplicativo, a pessoa vai poder, por exemplo, eu quero atualizar o cadastro, bloqueou meu Bolsa Família. O que que aconteceu? Vai lá no aplicativo e você, inclusive, já resolve. Bloqueou porque não tomou a vacina. Né? Bloqueou porque o filho não está matriculado. Ou seja, ali ele já sabe, é uma linha direta. E mais, abre porta o aplicativo para todos os programas que estão integrados ao Cadastro Único Social. Não é só o Bolsa Família, não é só o BPC. Tem o Pé de Meia, Farmácia Popular, Gás do Povo, Luz do Povo, agora o programa Minha Casa Minha Vida, Melhoria Habitacional, Pronaf, ou seja, tem 56 programas. É uma porta da dignidade, como diz o presidente Lula. Então, eu fico muito feliz de ver o Brasil, de um lado, no top 10 dos países, né, que mais desenvolvidos do mundo, e também, é claro, a importância do social, o desenvolvimento social como parte estratégica do próprio desenvolvimento econômico. Isso é potente.
6: Muito bem, nós conversamos com o ministro do Desenvolvimento e Assistência Social, Família e Combate à Fome, Wellington Dias. Muito obrigado, ministro, pela entrevista aqui à Voz do Brasil.
5: Olha, eu que agradeço, e se Deus quiser, vamos voltar para dar boas notícias para o Brasil. O Brasil melhorando, o Brasil crescendo.
4: Olha. E hoje o presidente Lula entregou mais de 500 moradias do programa Minha Casa Minha Vida em Manaus.
6: Além do condomínio contar com área comunitária, ele ainda possui escolas e posto de saúde próximos.
9: Dona Aldenora Gomes Brito mal conseguiu aguentar a emoção. Ela é uma das beneficiadas com um apartamento no residencial Morar Melhor em Manaus. A casa própria era um sonho de uma vida inteira.
10: Muito obrigado por essa chave. E hoje esse sonho está sendo realizado. Ganhei meu apartamento completo.
9: Nesta terça-feira foram entregues 576 moradias que vão abrigar pelo menos 2.300 pessoas no residencial Morar Melhor 13, 14 e 15, localizado no bairro Tarumã-Açu. As unidades têm cerca de 50 metros quadrados de área privativa e seguem os novos padrões do Minha Casa Minha Vida, com varanda e espaço para convivência que incluem 3 bibliotecas, churrasqueiras, centro comunitário, área comercial e quadra poliesportiva. O empreendimento recebeu 92 milhões de reais em investimentos do Fundo de Arrendamento Residencial. O presidente Lula falou sobre a retomada e o alcance histórico do programa Minha Casa Minha Vida.
11: Tem gente que nunca tinha tomado banho no chuveiro, tem gente que não sabia o que era uma pia ou lavar um prato numa torneira. Isso é desumano num país que tem todo o potencial de fazer casa para todo mundo. Está na Constituição brasileira que casa é um direito de todo e qualquer cidadão e nós temos apenas que cumprir a Constituição. Por isso, nós criamos o Minha Casa Minha Vida. Vamos contratar até o final desse ano 3 milhões de casas para o povo brasileiro.
9: O presidente Lula também defendeu o fim da escala 6x1.
11: E ontem, no Congresso Nacional, nós fizemos um acordo com o presidente da Câmara e nós vamos acabar com a escala 6x1. O povo vai trabalhar 5 dias e vai poder descansar 2.
9: A entrega do condomínio foi feita com toda a infraestrutura, que inclui água, esgoto, iluminação pública, energia elétrica, pavimentação e drenagem. E o entorno do residencial Morar Melhor ainda conta com creche, escolas e posto de saúde. De Manaus, no Amazonas, Luciana Colares de Holanda.
4: O programa Move Brasil, táxis e aplicativos já está com os recursos garantidos.
6: Uma medida provisória foi publicada hoje, destinando 30 bilhões de reais para o financiamento de carros novos em condições especiais.
4: Os contratos de financiamento serão feitos no mês de junho.
12: Foi publicada nesta terça-feira a medida provisória que abre crédito extraordinário de 30 bilhões de reais para compra de veículos por motoristas de táxi e de aplicativo. A iniciativa faz parte do programa Move Brasil, lançado no dia 19 de maio pelo governo federal. E o objetivo é ampliar o acesso ao financiamento de automóveis voltados ao transporte individual de passageiros. Em uma visita a uma concessionária de carros elétricos em Brasília, o vice-presidente Geraldo Alckmin afirmou que há uma enorme procura pelo novo programa. Segundo ele, as mulheres terão ainda mais redução na taxa de juros dos financiamentos, porque o governo quer estimular que elas ganhem espaço no setor.
13: Há um estímulo para as mulheres, porque há uma procura grande das mulheres para motorista de aplicativo ou taxista, seja mulher. Então a gente quer estimular que mais mulheres venham participar como motoristas de aplicativo ou táxi.
12: O Move Brasil vai financiar automóveis novos de até 150 mil reais que façam parte da lista de veículos habilitados no programa Mover, permitindo apenas modelos considerados sustentáveis. O vice-presidente destacou ainda que o programa já possui uma linha de financiamento para caminhões e ônibus.
13: Há um segundo programa para caminhões e ônibus de 21,1 bilhões de crédito. Foi incluído neste programa também os implementos rodoviários. E isso vai ajudar muito na logística do Brasil, melhorar a produtividade.
12: Podem participar do novo programa motoristas de aplicativos com cadastro ativo há pelo menos 12 meses, que tenham realizado ao menos 100 corridas nesse período na mesma plataforma. Além de taxistas registrados e em atividade. Para se habilitar, o motorista precisa preencher cadastro na plataforma gov.br/movebrasil. A partir do dia 18 de junho, quem recebeu a confirmação de participação no programa poderá procurar as concessionárias e instituições financeiras para análise de crédito. Reportagem Gabriela Noronha.
6: A semaglutida sintética, um medicamento usado para diabetes e para perda de peso, poderá ser produzida no Brasil.
4: O Oziv, medicamento conhecido como caneta emagrecedora, usa o mesmo princípio ativo do Ozempic.
6: O ministro da Saúde, Alexandre Padilha, afirmou que o Brasil vai se beneficiar com essa produção. E o governo já estuda como será o uso pelo Sistema Único de Saúde.
14: Vai produzir aqui no Brasil. Então isso significa derrubar o preço, se começa a ter uma concorrência maior. Significa medicamento com segurança, porque foi avaliado tecnicamente pela Anvisa, e significa geração de emprego e renda aqui no Brasil. Nós vamos começar um protocolo no SUS para avaliar como utilizar essas medicações no Sistema Único de Saúde.
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6: Fique agora com as notícias do Poder Judiciário e do Congresso Nacional.
4: Boa noite. 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
16: CNJ aprova contra-cheque único para cumprimento de decisões do STF sobre salários de magistrados.
17: Primeira turma do Supremo mantém decisão que determinou o fim da aposentadoria compulsória remunerada como penalidade máxima imposta a juízes.
16: STJ suspende liminar e mantém concurso do Ministério Público de Mato Grosso com provas em Cuiabá e São Paulo.
17: Boa noite, eu sou Marcela Luiza.
16: Eu sou Walter Lima.
17: O Conselho Nacional de Justiça aprovou hoje, por unanimidade, contra-cheque único para magistrados do país para cumprir decisões do STF sobre verbas indenizatórias.
16: A resolução é da relatoria do presidente do CNJ e do STF, ministro Edson Fachin. Carolina Chaves.
18: Para Fachin, a medida tem como objetivo ampliar a fiscalização dos pagamentos a magistrados.
19: Um contra-cheque por magistrado. Afinal, o que se paga com dinheiro público não pode se esconder em múltiplas folhas. E nesse sentido, o contra-cheque único permitirá uma maior transparência de todos os recebimentos.
18: Com essa resolução, cada magistrado só poderá receber um único documento com detalhamento de salário e de verbas indenizatórias, sem uso de folhas suplementares. O contra-cheque único vai deixar explícito o valor efetivamente pago na conta de cada magistrado.
17: Mantida a decisão que determinou o fim da aposentadoria compulsória remunerada como penalidade máxima imposta a juízes.
16: O entendimento é da primeira turma do Supremo Tribunal Federal, Marta Ferreira.
20: Em março deste ano, o ministro Flávio Dino, relator do caso, determinou que o Conselho Nacional de Justiça deverá aplicar a perda do cargo de magistrado e a consequente perda de salário como a maior punição por violações disciplinares. Segundo ele, infrações graves devem ser punidas com a perda do cargo de acordo com a interpretação da reforma da Previdência promovida pela Emenda Constitucional 103 de 2019. A decisão foi contestada e analisada pela primeira turma do Supremo. A primeira turma, então, negou provimento ao recurso e, com isso, fica mantida a decisão que afastou a aposentadoria compulsória remunerada como sanção disciplinar máxima aplicável a magistrados.
17: Presidente do STJ suspende efeitos de liminar que havia paralisado o concurso público para promotor de justiça substituto do Ministério Público de Mato Grosso.
16: O edital prevê a aplicação da prova objetiva em Cuiabá e São Paulo no dia 14 de junho. Fátima Uchoa.
21: Um candidato impetrou mandado de segurança alegando, entre outros pontos, violação do princípio da isonomia por suposta desigualdade entre candidatos de diferentes regiões do país. O Tribunal de Justiça de Mato Grosso concedeu a liminar, mas o presidente do STJ, ministro Herman Benjamin, destacou que o adiamento repentino da prova, além de causar prejuízos aos candidatos já inscritos, comprometeria o cronograma do concurso, obrigaria a administração a reorganizar todas as etapas do certame e retardaria a recomposição do quadro funcional do Ministério Público Estadual. Com a suspensão da liminar, fica mantida a prova objetiva para 14 de junho, tanto na capital mato-grossense quanto na capital paulista.
17: Entrou em vigor a nova regra que obriga empresas a prevenir riscos à saúde mental no ambiente de trabalho.
16: A atualização da norma regulamentadora 1 passa a incluir os riscos psíquicos sociais no gerenciamento das empresas. Anderson Conrado.
1: A partir de agora, empresas e órgãos públicos terão de identificar e controlar situações que possam afetar a saúde mental dos trabalhadores. Entre os fatores estão assédio, pressão excessiva por metas, jornadas prolongadas e sobrecarga no trabalho. Para a Justiça do Trabalho, a nova norma reforça a importância da prevenção e da criação de ambientes de trabalho mais saudáveis.
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17: Uma boa noite.
16: E até amanhã.
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2: Está no ar o Jornal do Senado.
22: Eu sou Paula Groba.
23: E eu sou Humberto Pinheiro.
22: E estes são os destaques de hoje do Jornal do Senado, que começa agora.
24: Aprovada a medida provisória que garante reajuste de 5,4% no piso salarial de professores da educação básica.
22: Avança projeto que limita bloqueios de repasses federais a estados e municípios.
24: Comissão aprova a convocação de presidente do Banco de Brasília para explicar operações com o Banco Master.
22: Boa noite.
16: Boa noite.
22: Uma vitória para a educação. O Senado aprovou a medida provisória que prevê aumento de 5,4% no piso salarial dos professores da educação básica. O texto fixa o valor de 2026 em R$ 5.130,63.
24: A proposta busca dar mais segurança aos educadores e reforçar a valorização da carreira docente em todo o país. Mais informações com o repórter Pedro Pincer.
25: O Senado aprovou uma medida provisória que determina piso salarial de R$ 5.130,63 para os professores da educação básica pública em 2026, um reajuste de 5,4% em relação ao piso anterior. De acordo com a medida, o reajuste passará a considerar a inflação do ano anterior, medida pelo INPC, somada a 50% da média de crescimento das receitas do Fundeb nos 5 anos anteriores. A relatora, senadora professora Dorinha Seabra, do União do Tocantins, destacou a importância de valorizar o trabalho dos docentes.
26: Esse é o nosso apelo para que, a partir do piso, as carreiras sejam reorganizadas nos diferentes municípios brasileiros e nossos estados.
25: Se aplicada por todos os entes federativos, a nova regra deve gerar um impacto de 6,4 bilhões de reais em 2026. As receitas do Fundeb, que financiam 70% dos salários dos professores, cresceram 120% em termos reais entre 2020 e 2026. O texto segue agora para a sanção presidencial.
22: E a proteção às mulheres vítimas de violência doméstica foi ampliada. O plenário aprovou uma proposta que dá mais tempo para que elas denunciem os agressores.
24: O projeto aprovado hoje aumenta de 6 meses para 1 ano o prazo para a apresentação de queixa ou representação criminal, reconhecendo as dificuldades enfrentadas por muitas vítimas para romper o ciclo da violência. O repórter Alexandre Campos tem os detalhes.
27: A senadora professora Dorinha Seabra, do União do Tocantins, que foi relatora da proposta na Comissão de Constituição e Justiça, lembrou que muitas vezes a vítima tem laços afetivos com o agressor. Por isso, o tempo maior para apresentar a queixa é necessário para que ela vença o medo e tome a iniciativa de buscar a ação do poder público.
28: Nós lutamos o tempo todo, evitando situações que possam ser utilizadas como estratégias para tirar o direito da mulher ou deter a justiça instalada numa situação de violência.
27: Opinião semelhante tem a senadora Damares Alves, do Republicanos do Distrito Federal, relatora do projeto na Comissão de Direitos Humanos.
29: Essa mulher, quando está se sentindo mais segura, às vezes no novo emprego, numa nova casa, ela vai ter maturidade, equilíbrio para fazer a denúncia. Então, a gente precisa estender esse espaço, esse tempo, para que ela faça a denúncia da violência.
27: Nos casos de ação penal pública, quando o Ministério Público não oferecer a denúncia, a vítima também passa a ter o direito de queixa ou representação contra o autor do crime no prazo de 12 meses. O projeto segue para a sanção presidencial.
22: O senador Eduardo Girão, do Novo do Ceará, defendeu a regulamentação do ensino domiciliar na educação básica, o homeschooling. Ele criticou a condenação de um casal em São Paulo por abandono intelectual e afirmou que a falta de regras claras gera insegurança jurídica para as famílias.
24: Girão também argumentou que o ensino em casa pode ser necessário para crianças com autismo, depressão, transtornos de aprendizagem ou vítimas de bullying.
0: Defender o homeschooling não significa absolutamente atacar a escola tradicional. Significa reconhecer que nenhuma sociedade livre pode impor um único modelo educacional para todas as famílias e para todas as crianças.
22: Na mesma linha, o senador Hermes Klan, do PL de Santa Catarina, cobrou a votação do projeto que regulamenta o ensino domiciliar na educação básica. Segundo ele, a proposta garante segurança jurídica, fiscalização e transparência para o homeschooling, além de equilibrar a liberdade das famílias com o dever do Estado de garantir a educação.
24: Klan também criticou a demora do Senado em analisar o texto aprovado pela Câmara em 2022.
3: Preserva o interesse público na qualidade pedagógica e na proteção contra abusos e no desenvolvimento integral da criança. O projeto chegou ao Senado Federal em 2022. Já deveria ter sido submetido à deliberação final desta Casa.
22: A Comissão de Assuntos Econômicos do Senado aprovou a convocação do presidente do Banco de Brasília, Nelson Antônio de Souza, para explicar as operações realizadas com o Banco Master. O depoimento deve ocorrer na próxima terça-feira. A decisão foi tomada após o presidente da CAI, senador Renan Calheiros, do MDB de Alagoas, afirmar que o dirigente do BRB condicionou a ida ao Senado à publicação do balanço financeiro do banco.
24: O pedido de convocação foi apresentado pela senadora Damares Alves, do Republicanos do Distrito Federal, que cobra esclarecimentos sobre as operações e os impactos financeiros envolvendo o Banco Master.
22: Hoje, a comissão também aprovou um projeto que obriga a Comissão de Valores Mobiliários a apresentar todo semestre um relatório sobre a sua atuação. O projeto ainda aguarda a votação em turno suplementar. Durante a votação, o caso do Banco Master foi citado pelos senadores Jaime Bagatoli, do PL de Rondônia, e Damares Alves, do Republicanos do Distrito Federal.
5: Senadora Tereza Cristina, se nós tivéssemos uma CVM, ele estivesse fiscalizando, nós não tínhamos chegado nessa situação que o Banco Master chegou.
29: Somos órgão fiscalizador. E essa comissão é órgão fiscalizador. E a CVM não compartilhava informações com a gente. Eu tenho certeza que se nós tivéssemos, como CAI, nessa questão do Banco Master, sido acionados institucionalmente, nós teríamos feito alguma coisa.
24: Avançou no Senado o projeto que limita o bloqueio de recursos dos fundos de participação dos municípios e dos estados.
22: A proposta aprovada na Comissão de Desenvolvimento Regional busca a liberação desses recursos para setores essenciais, especialmente nas cidades pequenas. Repórter Patrícia Oliveira.
7: Para pagar dívidas previdenciárias, a União poderá reter no máximo 5% de cada parcela dos fundos de participação dos municípios e dos estados. A proposta do senador Rogério Carvalho, do PT de Sergipe, busca evitar que o bloqueio desses repasses federais afete principalmente cidades com até 50 mil habitantes e comprometam áreas como saúde, educação e infraestrutura. Segundo o relatório da senadora professora Dorinha Seabra, do União do Tocantins, para cerca de um quarto dos municípios brasileiros, essas retenções variam entre 5 bilhões e 7 bilhões de reais por ano.
8: Ao estabelecer o teto de 5%, a proposta da linha regularização das dívidas previdenciárias com a capacidade financeira dos estados e municípios.
7: A proposta altera a lei do custeio da Seguridade Social e segue agora para a decisão final na Comissão de Assuntos Econômicos.
24: E os Centros Federais de Educação Tecnológica de Minas Gerais e do Rio de Janeiro podem se transformar em universidades tecnológicas federais.
22: É o que define uma proposta aprovada pela Comissão de Educação do Senado, que seguiu para análise do plenário. Repórter Rodrigo Rezende.
9: A mudança na estrutura acadêmica dos Cefetes Mineiro e Fluminense foi aprovada pela Comissão de Educação do Senado. O relator da proposta, senador Camilo Santana, do PT do Ceará, ressaltou que essas instituições sofreram transformações significativas nos últimos anos e, por isso, merecem a mudança.
10: Ao longo das últimas décadas, ambas ampliaram significativamente sua atuação na educação superior, na pós-graduação e na pesquisa aplicada, assumindo perfil acadêmico compatível com o modelo de universidades tecnológicas federais.
9: Conrado Rodrigues, vice-diretor-geral do Cefet de Minas Gerais, explicou como a mudança impacta a organização dos centros de ensino.
11: Ele faz com que os dois Cefetes deixem de fazer parte da matriz orçamentária da Secretaria de Educação Tecnológica, CETEC, passe a fazer parte da matriz orçamentária da Secretaria de Ensino Superior, a SESU, o que é uma matriz orçamentária mais compatível com o que as duas instituições são.
9: Além das sedes nas capitais de Minas e do Rio, os Cefetes possuem diversas unidades em cidades do interior, que seriam transformadas em campus das novas universidades. O projeto segue para análise do plenário do Senado.
24: Com edição de Paula Groba e trabalhos técnicos de Eliseu Caires, o Jornal do Senado fica por aqui. Acompanhe agora as notícias da Câmara dos Deputados. Boa noite.
22: Boa noite e até amanhã. We'll be right back.
1: Câmara dos Deputados.
4: Proposta disponibiliza recursos para ações contra alagamento nas cidades.
6: Avança enquadramento da profissão de vigilante como atividade de risco.
4: Deputados opinam sobre projeto que reduz a jornada de trabalho semanal.
12: Boa noite. Pastor Henrique Vieira, do pessoal do Rio de Janeiro, sustenta que interesses econômicos estariam atrasando o fim da escala 6x1. Segundo o deputado, a mobilização popular e o apoio do governo federal fortalecem o debate sobre redução da jornada sem corte salarial.
4: Pastor Henrique Vieira defende a aprovação da proposta, argumentando que a mudança é necessária para melhorar o cotidiano dos trabalhadores. O parlamentar menciona relatos de exaustão física e emocional, especialmente entre mulheres e mães solo.
12: Nilton Tato, do PT de São Paulo, critica a resistência de parte do Congresso ao fim da escala 6x1. O parlamentar acredita que a redução da carga horária sem diminuição salarial pode estimular a geração de empregos e movimentar a economia.
4: Para Nilton Tato, a Câmara pode dar um passo histórico na construção de uma legislação que traga mais qualidade de vida para os trabalhadores. Ele afirma que a alteração do regime laboral vai permitir mais tempo para descanso, convivência familiar, lazer e cuidados pessoais.
12: Luiz Lima, do Novo, do Rio de Janeiro, manifesta preocupação com a proposta que acaba com a jornada de trabalho 6x1. Embora reconheça que o novo modelo possa trazer benefícios ao trabalhador, o deputado critica o impedimento legal para o exercício de atividades no sexto dia da semana.
4: Na visão de Luiz Lima, a medida interfere na liberdade individual e prejudica diretamente cerca de 10 milhões de trabalhadores comissionados como vendedores. O parlamentar defende que o Congresso preserve a possibilidade de complementação da renda familiar.
12: Tadeu Venere, do PT do Paraná, demonstrou sua surpresa com a postura de deputados que usam a tribuna para criticar o projeto que reduz a jornada de trabalho no país.
4: Na avaliação do parlamentar, mais do que meritória, a proposta é justa e vai trazer dignidade ao trabalhador, com tempo para o descanso, lazer e convívio familiar. Para Tadeu Venere, o regime de escravidão imposto por uma jornada exaustiva e mão de obra quase gratuita ficou no passado.
12: Patrus Ananias, do PT de Minas Gerais, também condena os críticos da redução da jornada de trabalho. O parlamentar afirmou que resistência à proposta demonstra o posicionamento daqueles que ainda estão presos ao passado e usam hoje os mesmos argumentos impostos à época da escravidão.
4: Patrus Ananias também parabenizou os empresários brasileiros comprometidos com o bem-estar do trabalhador. Segundo o parlamentar, 5 dias de trabalho e 2 de descanso vão promover o avanço para toda a sociedade brasileira, longe do coronelismo do passado.
12: Murilo Gouveia, do PSDB Fluminense, também defendeu a redução da jornada de trabalho no país. Na avaliação dele, é preciso garantir aos trabalhadores um equilíbrio entre as atividades laborais e a sua vida pessoal.
4: O parlamentar assegurou que a redução nos dias de trabalho vai criar um ambiente mais produtivo e digno ao trabalhador. Hoje, na visão de Murilo Gouveia, os dias exigidos são penosos aos trabalhadores, restringindo momentos de descanso e de cuidado da própria saúde.
12: Helder Salomão, do PT do Espírito Santo, aponta que o relatório da Comissão Especial da PEC do fim da escala 6x1 prevê uma transição da jornada semanal, com redução para 40 horas após 12 meses de vigência da lei. Ele lamenta pedido de vista que adiou a votação da matéria.
4: Helder Salomão defende a aprovação da proposta como forma de garantir 2 dias de descanso aos trabalhadores brasileiros. Ele argumenta que jornadas excessivas aumentam o risco de adoecimento, reduzem a produtividade e prejudicam a convivência familiar.
12: Sérgio Turra, do PP do Rio Grande do Sul, critica o fim da escala 6x1 sem período de transição. O congressista avalia que a mudança, sem uma fase de adequação mais longa, pode prejudicar trabalhadores de menor renda e elevar custos para setores mais vulneráveis da economia.
4: Sérgio Turra pede que o Congresso discuta por mais tempo a redução da jornada semanal, levando em conta as diferenças entre grandes empresas e pequenos negócios. Ele avalia que medidas adotadas sem cautela podem ampliar a informalidade em vez de garantir empregos protegidos.
12: E o relatório sobre a jornada de trabalho pode ser votado ainda esta semana na comissão especial que analisa o tema. O relator propõe o fim da escala 6x1 com 40 horas semanais e transição de 14 meses.
4: O repórter Murilo Souza tem mais informações sobre o texto.
13: O relator da Comissão Especial da Câmara dos Deputados sobre o fim da escala 6x1, deputado Léo Prates, do Republicanos da Bahia, apresentou nesta segunda-feira seu parecer recomendando a redução da jornada de trabalho no país para 40 horas semanais, sem redução salarial e com 2 dias de descanso por semana. Um deles, preferencialmente aos domingos. A medida está prevista em uma proposta de emenda à Constituição, que deverá ser votada pelo colegiado na próxima quarta-feira e, em seguida, pelo plenário da Câmara, antes de seguir para o Senado. Um pedido de vista adiou a votação da PEC na comissão especial nesta segunda-feira. Pela proposta, 60 dias após a promulgação da nova emenda constitucional, o limite da jornada de trabalho cai para 42 horas semanais, já com repouso remunerado de 2 dias por semana. 12 meses após essa etapa, o limite será fixado definitivamente em 40 horas semanais. O texto é a versão do relator para duas propostas de emenda à Constituição que previam a redução de jornada de trabalho no país para 36 horas semanais. No parecer, Prates argumenta que a transição para 36 horas semanais deve ser gradual e apoiada por políticas públicas, negociação coletiva e incentivo à produtividade.
1: Com a implementação progressiva, estamos permitindo que as empresas e setores planejem os investimentos em tecnologia e na reorganização operacional, em vez de recorrerem imediatamente a eventuais cortes de empregos ou repasse dos custos aos consumidores.
13: A proposta de emenda à Constituição mantém a possibilidade de compensação de horários e de redução de jornada por acordo coletivo, inclusive para regimes diferenciados, como trabalhadores com escalas específicas ou de setores essenciais ou de atividade contínua, de áreas como saúde, segurança, transporte e limpeza urbana. Para pequenos negócios, como MEIs, microempresas e empresas de pequeno porte, a proposta prevê regras específicas para reduzir os impactos da mudança, desde que os empregos sejam preservados. Já profissionais com alta qualificação e salário elevado poderão ter mais flexibilidade na jornada. E nos contratos públicos e terceirizados, a redução só valerá após aditivo contratual. Da Rádio Câmara de Brasília, Murilo Souza.
2: Economia.
12: O Tony de Paula, do PSD do Rio de Janeiro, elogia o programa Gás do Povo, iniciativa do governo federal que atende milhões de famílias no país. No entanto, ele alerta para a exigência de que os vasilhames de gás sejam recarregados apenas em fornecedores parceiros das distribuidoras.
14: Para o Tony de Paula, essa prática configura um monopólio de poucas empresas e encarece o custo para a população que fica refém das marcas. O parlamentar pede ao governo que reveja as regras atuais e abra o mercado para a livre concorrência.
2: Habitação.
12: Charles Fernandes, do PSD da Bahia, solicitou ao governo federal a construção de 150 moradias do programa Minha Casa Minha Vida no distrito de Mutans, em Guanambi. Ele explica que a iniciativa busca atender famílias em situação de vulnerabilidade habitacional.
14: Charles Fernandes defende políticas habitacionais como forma de reduzir o déficit de moradia no país. Na visão do deputado, a casa própria representa dignidade, segurança e melhores condições de vida para as famílias.
2: Trabalho.
12: O projeto estabelece como atividade perigosa a profissão de vigilante, o que pode trazer benefícios para a categoria em termos de políticas públicas. A reportagem é de Júlia Lopes.
15: A Comissão de Trabalho aprovou o projeto de lei que reconhece a profissão de vigilante como atividade de risco. A proposta de autoria do deputado delegado Marcelo Freitas, do União Mineiro, altera o Estatuto da Segurança Privada e estabelece a atividade como perigosa devido à alta exposição ao risco de quem a exerce, independente da utilização ou não de arma de fogo. A norma regulamentadora 16 da Consolidação das Leis de Trabalho, a CLT, define como atividades perigosas aquelas que expõem o trabalhador a condições que podem comprometer sua segurança, saúde física ou mental durante o exercício da função. Essas atividades são classificadas de acordo com o nível e o tipo de risco a que o profissional está sujeito. Atualmente, as ocupações consideradas de risco pela legislação incluem a construção civil, a mineração, a segurança pública, o transporte rodoviário e a indústria elétrica. Para o relator do projeto, o deputado Capitão Alden, do PL, da Bahia, o reconhecimento da atividade do vigilante como de alto risco não apenas valoriza o profissional, como também pode contribuir para a formulação de políticas públicas que garantem melhores condições de trabalho à categoria.
17: Grande parte dos profissionais não recebem auxílios ou indenizações em caso de invalidez ou morte. Isso, muitas vezes, é uma concessão de uma ou outra empresa, mas isso não estando previsto em lei, faz com que esse profissional fique à mercê dessas empresas. Então, isso é um ganho importante.
15: O texto também destaca que o vigilante é muitas vezes o único elo entre a criminalidade e a sociedade, principalmente em locais onde a presença policial é limitada. Além dos riscos físicos, a pressão constante de atuar em situações de perigo pode resultar em estresse e outros problemas de saúde mental. O projeto segue agora para análise na Comissão de Segurança Pública e Combate ao Crime Organizado. Da Rádio Câmara de Brasília, Júlia Lopes.
2: Segurança Pública.
16: Aloísio Mendes, do Republicanos do Maranhão, afirmou que o Senado é omisso ao não votar a PEC da segurança pública, mesmo diante do avanço do crime organizado no país.
18: Segundo Aloísio Mendes, a imprensa cobrou a aprovação das mudanças. A Câmara fez sua parte ao aprovar a matéria, mas os senadores não avançaram na votação da proposta, a exemplo do que ocorreu com a matéria para diminuir a idade penal.
16: Coronel Ulisses, do União, presta homenagem aos 110 anos da Polícia Militar do Acre. O parlamentar exalta o trabalho dos policiais na proteção da população, especialmente em comunidades isoladas e regiões de fronteira.
18: Ex-comandante-geral da PM acreana, Coronel Ulisses defende a valorização dos profissionais da segurança pública. Ele também sugere melhorias na estrutura, mais treinamento e a aquisição de equipamentos mais modernos.
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16: Comissões. Comissão aprova projeto que cria novo modelo para a incorporação de tecnologias no Sistema Único de Saúde. A repórter Daniela Lessa nos conta como funciona a proposta.
20: A Comissão de Saúde da Câmara dos Deputados aprovou o projeto que cria um novo modelo para a incorporação de tecnologias no Sistema Único de Saúde, o SUS. A proposta institui os chamados acordos de compartilhamento de risco, mecanismo que permite ao poder público adquirir medicamentos, equipamentos e outros tratamentos novos, condicionando o pagamento aos resultados que eles apresentarem na prática. O projeto que altera a Lei Orgânica da Saúde é de autoria do deputado Eduardo da Fonte, do PP de Pernambuco. O relator na Comissão de Saúde, deputado Rafael Simões, do União de Minas Gerais, apresentou um texto alternativo que ampliou o alcance dos acordos. Segundo ele, o modelo permite acelerar o acesso da população a tratamentos inovadores, ao mesmo tempo em que protege o orçamento público.
21: Para que as pessoas hoje possam acessar uma nova tecnologia, há necessidade que isso passe pela aprovação do Ministério da Saúde. E esse é um processo longo. Então, no compartilhamento de risco, nós vamos ter condições de adquirir esses materiais, principalmente os remédios, e avaliar se de fato esse remédio fez o efeito que era prometido. Se ele não fez o efeito, não tem o pagamento. Então, isso possibilita que o Ministério tenha aí uma capacidade, inclusive financeira, maior do que acontece hoje, onde nós temos a judicialização muito grande na saúde.
20: O acordo de compartilhamento de risco funciona assim. O governo passa a ter a possibilidade de comprar medicamentos ou equipamentos inovadores e acompanhar ao longo do tempo se eles realmente entregam os resultados prometidos. Se o tratamento não funcionar como esperado, o pagamento pode ser reduzido ou até não acontecer. Segundo o relator Rafael Simões, o modelo ajuda a enfrentar um problema recorrente na saúde pública, que é o alto custo de tecnologias novas, muitas vezes incorporadas por meio de decisões judiciais, sem comprovação suficiente de eficácia. O projeto que cria um novo modelo para incorporação de tecnologias no SUS agora será analisado pela Comissão de Constituição e Justiça e de Cidadania. Da Rádio Câmara de Brasília, Daniele Lessa.
16: Saúde.
18: Soraya Santos, do PL do Rio de Janeiro, critica uma cartilha do SUS voltada para gestantes, questionando a substituição da palavra mãe pela expressão pessoas que gestam. Ela diz que o material desconsidera a experiência da maternidade e o papel das mulheres durante a gestação.
16: Soraya Santos também condena outros conteúdos da cartilha relacionados à interrupção da gravidez. A parlamentar acredita que o foco do material deveria estar na orientação sobre pré-natal, parto, puerpério e cuidados com a saúde materna e do bebê.
18: Lucas Redecker, do PSD, comemora o convênio do governo do Rio Grande do Sul com instituições de saúde para realizar mais testes do pezinho no estado. Ele afirma que a medida amplia o diagnóstico de atrofia muscular espinhal e de imunodeficiências primárias em recém-nascidos.
16: Lucas Redecker ressalta que a detecção precoce dessas doenças permite iniciar o tratamento dentro do prazo previsto pelo SUS. Ele pede que o governo federal estabeleça prazos para que todos os estados implementem
0: implementa em 5 fases do teste do pezinho.
18: Rodrigo Hollenberg, do PSB do Distrito Federal, comemora a inclusão na pauta de votações de projeto que prevê direitos para pessoas com diabetes mellitus tipo 1. O parlamentar assinala que a proposta garante acesso a medicamentos e demais insumos necessários ao tratamento.
0: Rodrigo Hollenberg explica que a proposta também prevê pausas na escola, no trabalho e em provas de concurso para que a pessoa possa monitorar a glicemia. Ele acrescenta que o acesso a apoios financeiros dependerá de avaliação biopsicossocial, conforme regras da legislação.
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5: Meio Ambiente.
18: A prevenção a enchentes pode ganhar mais recursos a partir de proposta que está sendo examinada na Câmara. Acompanhe a reportagem de Maria Neves.
8: A Comissão de Meio Ambiente e Desenvolvimento Sustentável da Câmara dos Deputados aprovou o projeto que destina recursos do Fundo Nacional sobre Mudanças do Clima a ações para conter alagamentos e inundações nas cidades brasileiras. O texto original da deputada Dandara, do PT de Minas Gerais, determinava que o poder público deveria financiar a criação das chamadas cidades esponjas, que adotam medidas como pavimentação permeável e reflorestamento para absorver a água das chuvas. A deputada Leda Borges, do PSDB de Goiás, no entanto, modificou a redação para prever apenas a destinação de verbas para o enfrentamento a inundações e alagamentos em ambientes urbanos. De acordo com a parlamentar, a lei que criou o Fundo sobre Mudança do Clima atribui apenas ao Poder Executivo Federal a competência para decidir sobre a utilização dos recursos. Leda Borges argumenta que a proposta é importante devido aos desastres provocados pelas mudanças climáticas.
23: Nos últimos anos, inundações e alagamentos passaram a ocorrer de forma recorrente em diversos municípios brasileiros. Tais eventos resultam não apenas em expressivos prejuízos econômicos, como também comprometem a infraestrutura urbana, a mobilidade, a saúde pública e, lamentavelmente, provocam perdas humanas, sobretudo em regiões mais vulneráveis.
8: Ao apresentar o projeto, a deputada Dandara explicou que o conceito de cidade esponja foi criado pelo arquiteto e urbanista chinês Kongjian Yu. Segundo relatou, o chinês se inspirou nas práticas tradicionais de populações asiáticas para conviver com as chuvas torrenciais do período das monções. A ideia é criar condições para que parte da água das chuvas seja reabsorvida o mais rapidamente possível pelo solo, de modo a evitar alagamentos e enchentes. O projeto que destina recursos do Fundo Nacional sobre Mudança do Clima para combater enchentes e alagamentos em ambientes urbanos ainda será analisado pelas comissões de Finanças e Tributação e de Constituição e Justiça. Da Rádio Câmara de Brasília, Maria Neves.
0: Homenagem. Gilson Daniel do Podemos registra a realização da Festa do Divino Espírito Santo em Viana, no Espírito Santo. O deputado destaca a celebração de missa na matriz da cidade e convida a população para participar da programação elaborada pela Prefeitura.
18: Termina agora o Jornal Câmara dos Deputados com trabalhos técnicos de Everson Urani e apresentação de José Carlos Andrade e Márcio Aquilissardi. Uma boa noite para você.
0: Ótima noite. A Voz do Brasil volta amanhã.
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25: Mix 8:56.
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0: 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Nirvana pra começar o baú.
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0: da Mix. Mix 10:21, Erasure, A Little Respect aqui no baú da Mix pra gente matar saudades nessa noite de terça-feira. 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

0: baú da Mix. Mix 10h41, Lenny Kravitz Can Get Off My Mind aqui no baú da Mix. Gente, matando saudades nessa noite de terça-feira até as 11 horas da noite com o baú da Mix. E já já vou liberar o fone de ouvido. 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

0: Todo mundo que participou, agora tá na hora da gente liberar pra você, atenção, aquele fone de ouvido Aiva, e quem tá levando é a Bruna Araújo, final do fone 0448. Aí, Bruna, parabéns, aguarde que a equipe da Mix vai entrar em contato contigo, tá? Acabou aqui.
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7: Mix 10 e 3.
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0: Mix 11:06. Estamos de volta aqui na Mix e a partir de agora tem um Mix Acústico, aquele programa para você dar aquela desacelerada, curtir a trilha sonora para você ficar relax no seu fim de noite.
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2: Mix 11:23, Isa, dona de mim, fechando aqui um mix acústico dessa noite de terça-feira.
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0: Mix, meia-noite em ponto, Harry Styles, Everybody Wants to Roll the World aqui na programação da Mix. A gente vai fazer um intervalo comercial que é bem curtinho e na volta tem um no break.
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1: Mix, 11 horas.
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0: Mix, meia-noite 2, está no ar o No Break. A partir de agora são 2 horas de música direto e a gente abre com Lara Larson.
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0: Mix meia-noite 22, David Guetta e Usher Without You aqui no No Break. 2 horas de música direto sem nenhum intervalo comercial aqui pela rede Mix de rádio para todo o país. 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

0: É um No Break rolando, 2 horas de música direto na sua madrugada, já de quarta-feira, meio de semana. Se prepara aí pra ouvir a última hora do No Break. Vamos tocar pra você a Beyoncé, Medusa, também Cássia Eller, Kenny, Maroon 5. E agora é a vez do Blink 182.
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0: 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E a hora certa. Mix, 1:03. 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
0: Mix 2 e 2.
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4: Mix 3 e 3.
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4: 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E a hora certa. Mix 4:01.
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2: Mix 5 e 3.
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0: Mix agora 6h23, o Wiz Khalifa com o Charlie Puff. See you again.
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1: Essa é a música da Mix para a Copa do Mundo da FIFA 2026. Então fique aqui para ouvir inteira a qualquer momento. 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
6: Mix 5h24.
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0: influenciar diretamente no desempenho dentro de campo. Então é assim, nessa Copa do Mundo, não vai estar valendo apenas a estratégia, a tática. O que vai pesar e muito é a adaptação que cada atleta vai ter ao clima onde os jogos serão disputados.
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9: Mix 6 e 1.
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Olá, região central de Rondônia, bom dia! Bom dia, Brasil! Bom dia a você, onde quer que esteja nos acompanhando pelas muitas plataformas digitais ofertadas na internet. É desse jeito, pessoal. Chegamos à quarta-feira, meiuco da semana, né? Quarta-feira, 27 de maio de 2026. E aqui iniciamos a edição do Jornal da Mix com a apresentação de Jairo Pereira. A partir de agora, os principais fatos que viraram notícias nas últimas 24 horas, desfilando no Jornal da Mix, que está começando. E você, claro, começando o seu dia bem informado a partir de agora, aqui no Jornal da Mix. Porque é a notícia chegando até você como ela é, sem deturpação ou sensacionalismo, e valendo a sua participação aqui pelo nosso 3423-3000. 3423-3000. Por esse número você envia a sua mensagem de texto ou de áudio de até 30 segundos e nós aqui prazerosamente estaremos replicando a sua mensagem a partir de agora. Fique à vontade, viu? Fique à vontade para participar do Jornal da Mix, porque é o informativo das suas manhãs, de todas as suas manhãs, de segunda, né? De segunda a sexta-feira. De segunda a sexta-feira, nós estamos juntos através do rádio a partir das 6 da manhã. Seja bem-vindo ao Jornal da Mix. A você que deixa de Paraná nesse momento, aí rumo a outros municípios em busca do pão de cada dia, olha, que a bondade do Senhor te alcance e você possa ir e vir protegido, ok? É o nosso sincero desejo. A partir de agora, a notícia chega até você como ela é, sem deturpação ou sensacionalismo, viu? Em nome do casal Eva e Castorino aqui na Gleba G, acompanhando o Jornal da Mix, em nome deles eu cumprimento você que toma o seu café da manhã acompanhando o Jornal da Mix. E você que está trabalhando aí, acompanhando o Jornal da Mix, bom dia para você que está no volante, dirigindo pelas vias da nossa pujante Rondônia, nos conduzindo de carona, bom dia, bom dia, bom dia. É desse jeito, no trânsito não mate, não morra, muito cuidado no trânsito, tá bom, meu amigo? Meus amigos, é desse jeito. A palavra de ordem desta quarta-feira, senhores, é perseverança. Vamos perseverar nesse dia, né, gente? Pessoal, olha, perseverar é... perseverar porque você não deve desistir dos seus projetos nem dos seus propósitos. É bom e agradável, vai te fazer bem, vai fazer bem para sua família ou vai fazer bem para a coletividade. Então, vai em frente. Não desista diante do primeiro, do segundo, do terceiro e nem do décimo obstáculo, viu? Os obstáculos, eles existem para nos fortalecer, nos fazer mais fortes, né? Isso. Então, vai em frente. Desista não. Ah, mas está muito difícil, eu tentei uma vez e não deu certo. E se é bom, meu amigo, as coisas boas são difíceis de conseguir, tá bom? Então eu digo a você, nunca desista dos seus sonhos, nunca desista dos seus projetos, não desista dos seus propósitos, certo? E se você não está conseguindo alcançar sozinho, peça a direção e ajuda do Altíssimo Deus, que dos altos céus ele te vê, ele te ouve e de lá ele te responde, manda a resposta e manda a ajuda que você precisa, ok? Não nos esqueçamos disto. Existe, o ser humano se divide em dois tipos, o perdedor e o vencedor, né? Perseverantes e desistentes. Você está entre quais? Entre os persistentes ou desistentes? Se você está entre os persistentes, certamente você vai estar futuramente entre os vencedores, porque os vencedores, eles não desistem. E você foi constituído por Deus para ser um vencedor. Não se esqueça disso, ok? E com a ajuda dele, você vai muito além do que você iria sem ele. Não se esqueça também disso. 6:17 em Rondônia.

0: Agora são 6h17. Vamos abrir espaço então. Vamos abrir espaço para Fabíola Altran trazer os destaques da manhã desta quarta-feira.
1: Oi, eu sou Fabíola Altran e estes são os destaques de hoje. Durante a entrega de moradias do Minha Casa Minha Vida em Manaus, presidente Lula diz que o Brasil poderia estar melhor se a população não tivesse sido influenciada por mentiras contadas no período eleitoral. Ele ainda fez um alerta sobre informações falsas que utilizam inteligência artificial nas redes sociais. Dados do INPE mostram que o desmatamento da Mata Atlântica no estado de São Paulo caiu 29% nos períodos de 2023 a 2024 e 2024 a 2025. Primeira turma do STF mantém a decisão do ministro Flávio Dino, que acaba com a aposentadoria compulsória de magistrados, que serve como punição máxima para infrações graves cometidas por eles. Nesta quarta, pela Conmebol Libertadores, tem dois times brasileiros, às 9h30 da noite. Fluminense, Laguaíra e Corinthians e Platense. Já pela Copa Sul-Americana, destaque para Vasco e Barraca Central e Caracas e Botafogo, às 7. 9h30 tem Bragantino e Carabobo. Da Rádio 2, Fabíola Altran.
0: Obrigado, Fabíola. Agora vamos abrir espaço para quem? Para o Alexandre Garcia trazer os destaques também da manhã desta quarta-feira, né, Alexandre? Bom dia, o que teremos no encontro de hoje, Alexandre Garcia?
2: Bom dia, no nosso encontro de hoje eu vou falar sobre a insegurança pública, que é considerada normal no nosso país. Nós nos adaptamos à coisa mais horrível do mundo, que está no Brasil, é que matamos-nos aí 50 mil por ano e a gente acha que isso é normal. Estamos lidando com a anormalidade, inclusive a gente acha normal que a corrupção é normal. Vou falar também sobre essas questões graves de pegar o dinheiro da gente, dos nossos impostos, para estimular a pessoa a não trabalhar. O presidente da Fecomércio do Piauí diz que Piauí tem 3 milhões e 400 mil habitantes, mas só 300 mil tem carteira assinada. Isso é quase inacreditável, mas é verdade e a gente aceita. Detalhes daqui a pouco no nosso encontro diário. De Lisboa, Alexandre Garcia.
0: Ok, o Alexandre volta daqui a pouquinho às 7, viu, com o comentário do dia.
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0: Vamos então à previsão do tempo desta quarta-feira aqui para a região central de Rondônia. Para hoje tem previsão de temperatura mínima de 21 e máxima de 32, sensação térmica de 21 e máxima de 28 e não tem previsão de chuva e sem probabilidade do arco-íris aparecer também, né? Umidade do ar, 92% de máxima, e nesse momento a temperatura está cravada em 21 graus. O pico da temperatura acontece às 4 da tarde, quando pode chegar aos 32 graus. Essa é a previsão do tempo, aqui trazida pelo site Climatempo para você, da região central de Rondônia.
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0: Pois é, hoje, dia 27 de maio, é o dia da Mata Atlântica. Hoje é também o dia do serviço de saúde e é também o dia do profissional liberal. Eu me enquadro também nesse quesito, né? Dia do profissional liberal é celebrado nesse 27 de maio e a data homenageia os trabalhadores que exercem atividades de forma independente, colocando os seus conhecimentos técnicos e especializados ao serviço da sociedade. Mais do que profissionais autônomos, os profissionais liberais distinguem-se pela qualificação específica e pela prestação de serviços baseada em conhecimento, responsabilidade e confiança. Quem são esses profissionais liberais? Advogados, entre os quais eu me enquadro, médicos, psicólogos, jornalistas, estou aí de novo, né? Arquitetos, dentistas, engenheiros, contabilistas, fisioterapeutas, entre outros, né? Parabéns para nós, profissionais liberais. Pela data 6h22.
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4: Pergunta do Gustavo, de São Paulo. Dudá, eu sou motorista de aplicativo. O carro alugado tá caro demais e fui ver de financiar um usado. Mas pediram 40% de juros ao ano. Vale a pena assumir essa bucha pra ter algo que é meu? Ou o aluguel ainda é um mal menor?
5: Gustavo, quem segue meu canal sabe que eu raramente sou a favor de aluguel de qualquer coisa. Porque no aluguel você fica pagando por um tempão por um negócio que nunca vai ser seu. No seu caso, se você puder financiar um carro, vale mais a pena. Tem vários vídeos lá no meu canal com todos os cálculos mostrando como até para quem trabalha como motorista de aplicativo, vale mais a pena financiar seu carro do que ficar alugando, porque o aluguel de um carro já é caro. E se você usa o carro para trabalhar, aumenta mais ainda. O problema é que no seu caso a loja tá enfiando a faca nos juros do financiamento, tá? Hoje os juros de um financiamento de carro estão na faixa de 26, 28% ao ano. Então, você tem que ver se essa loja cobra valores abusivos mesmo ou se é porque o seu score tá muito baixo. Quando o nosso score tá baixo, os bancos acabam aumentando os juros por não terem certeza se você vai pagar direitinho as parcelas ou não. Então, pesquisa melhor, vê como ficaria o financiamento em outras lojas e vê como é que tá o seu score, tá? Se tiver vermelho, tenta melhorar isso e, enquanto isso, dá uma olhada no preço de outros carros, em outras locadoras, para ver se consegue um aluguel mais barato até liberarem o seu financiamento.
6: Se você tiver alguma dúvida, manda uma mensagem pra gente no WhatsApp da Mix, 11 98340 8000, e me segue nas redes sociais Primo Pobre no YouTube e arroba Eduardo Feldberg no Instagram.
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0: Mix 625.
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0: É o Jornal da Mix nessa manhã de quarta-feira. Hoje é dia 27 de maio, é o dia do profissional liberal.
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0: 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Em Rondônia já são 6:31, passando 31 minutos das 6 da manhã, aqui no estado de Marechal Rondô, viu? Agricultores são destaque na 13ª Rondônia Rural Show Internacional. Entre vitrines tecnológicas, exposições, palestras e rodadas de negócios, produtores rurais mostram na prática como a dedicação no campo impulsiona o desenvolvimento econômico do estado. Durante os 6 dias de evento, os agricultores têm a oportunidade de conhecer novas tecnologias, ampliar conhecimentos e fortalecer parcerias que contribuem para o crescimento da produção rural. A feira também valoriza a agricultura familiar, destacando práticas sustentáveis, inovação no campo e incentivo à produção com responsabilidade ambiental. A presença dos produtores reforça a importância do setor agropecuário para a geração de renda, empregos e desenvolvimento do estado. Isso mesmo. Há 16 anos atuando na produção de mel e na agricultura colonial, o produtor, né? No caso do produtor, cadê o nome dele? Virgílio Remoacipossebon, né? Também enfatizou a relevância da feira para abrir portas aos agricultores e apresentar os produtos rondonienses ao Brasil. E aí vai, né? Aí vai o titular da Secretaria de Estado, Luiz Paulo, ressaltou que a feira é um espaço construído para fortalecer o homem e a mulher do campo. Com certeza, viu? Parabéns ao governo pela feira, que está realmente muito bonita de se ver. Muito bem. Vamos então agora à cotação da arroba do boi gordo e da vaca gorda.
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0: E a arroba do boi gordo sendo cotada nesta quarta-feira aqui na região central de Rondônia a R$331,50 para pagamento à vista e R$335 para pagamento a prazo. E a vaca gorda tem a sua arroba cotada nesta quarta-feira a R$311,50 para pagamento à vista e R$315 para pagamento a prazo. 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Agora vou abrir espaço para Humberto Ferretti complementar as minhas informações, trazendo mais notícias do campo. Humberto Ferretti e o Giro Rural.
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2: Eu sou Humberto Ferretti e esse é o Giro Rural. A safra brasileira de inverno deste ano será menor. Projeção da Conab fala em um tombo de 15% para 8 milhões e 600 mil toneladas. Estão previstas reduções da área de cultivo e também do rendimento das lavouras. O órgão levou em conta 6 culturas. A safra de canola deve crescer 30% e a de cevada 1%. A de centeio será igual. Já as colheitas de aveia, trigo e triticale serão menores que no ano passado. O preço da tangerina Poncã caiu com força em maio. O tombo até agora está acima de 10% para R$ 57,00 a caixa de 27 quilos. Os números foram divulgados pelo CPEA. O motivo da queda seria o aumento da oferta com o avanço da safra de Poncã. No geral, a qualidade da fruta é boa, mesmo com as chuvas recentes que afetaram o ritmo da colheita e fizeram com que parte das tangerinas passasse do ponto. O frango está mais caro até agora em maio. O quilo do animal congelado ou resfriado é vendido na casa de R$ 7,40 no atacado, alta de 4% na comparação com os valores praticados no fechamento de abril, informa o CPEA. Isso porque os valores já caíram nos últimos dias, movimento considerado normal até por ser fim de mês. Além de a demanda interna por frango estar acima da oferta, as exportações estão aquecidas.
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0: Agora já são 6:36, 6:36 em Rondônia. Governo do Estado apresenta o alto nível do café robusto amazônico na Rondônia Rural Show Internacional. Olha, chegando produtos Amália aqui na Mix. 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Muito bem, vamos lá, vamos aos fatos. Em todas as regiões do estado, os agricultores de base familiar estão em plena atividade de colheita do café robusto amazônico, principal cultura perene cultivada em Rondônia. Para orientar os produtores rondonienses em boas práticas de colheita e secagem dos grãos, condição fundamental para a determinação da qualidade do produto, a Emater está realizando dias especiais e de campo em praticamente todos os municípios do estado. Este ano, a expectativa de safra do café robusto em Rondônia se aproxima de 3 milhões de sacas. Espera-se um crescimento acima dos 11% em relação ao ano passado, quando a produção foi de 2 milhões e 300 mil sacas de café beneficiado, isso segundo a Conab, que é a Companhia Nacional de Abastecimento. O desenvolvimento da cafeicultura se deve principalmente aos bons resultados financeiros obtidos pelos produtores e às políticas públicas de incentivo à produção e melhoria da qualidade do produto. O governo de Rondônia investe na cultura através de programas de incentivo à produção e melhoria da qualidade do café. E para isto, instituiu o programa de fomento Plante Mais, que distribui gratuitamente mudas de plantas obtidas através da seleção de clones de café da espécie Canéfora, variedade robusta, priorizando-se plantas mais resistentes a doenças e as mais produtivas e precoces. É o que explicam os técnicos da Emater. Para consolidar a melhoria da qualidade do café de Rondônia, valorizando nos mercados nacional e internacional como produtos de alta pontuação nas avaliações e classificações de grãos e de bebida, o governo criou a lei estadual que estabelece o dia oficial de início da colheita do café e também criou o concurso Qualidade e Sustentabilidade do Café de Rondônia, que é o Concafé. A definição de uma data para o início da colheita do café tem a intenção de orientar a colheita de grãos maduros para garantir qualidade do grão e boa avaliação da bebida. Tá? Então a qualidade do robusta amazônico lhe confere atributo de bebida especial. E o café de Rondônia mudou seu conceito frente aos classificadores. Hoje é classificado por tipo e bebida. Hoje produzimos um dos melhores cafés do mundo. Parabéns a todos os agricultores, você que produz esse café que é uma maravilha, viu, de sabor. 6h40 em Rondônia.
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0: Seis e quarenta, olha só, produtor, Pavilhão Empresarial Internacional apresenta empreendedores de vários segmentos na... Isso na Rondônia Rural Show Internacional, viu? Isso mesmo. Com 79 estandes e expositores de diferentes segmentos, Calma. Com 79 estandes de expositores de diferentes segmentos, representações internacionais, podcasts com entrevistas e discussões, espaço, inovação e salas de rodadas de negócios, foi realizada a abertura do Pavilhão Empresarial Internacional da 13ª Rondônia Rural Show Internacional, que acontece até sábado em Jipe, Paraná. Coordenado pela SECDEC, que é a Secretaria de Estado do Desenvolvimento Econômico, o espaço tem por objetivo tornar-se um ambiente de negócios e inovação às indústrias, instituições de tecnologia sustentáveis e ao público que deseja conhecer e adquirir produtos e serviços do estado. Olha, no espaço empresarial tem degustação de vários produtos, viu? Segundo o titular da SEDEC, Célio dos Santos Ferreira, o pavilhão empresarial contempla empreendedores e pequenos empreendedores, indústrias, embaixadas do Peru e da Bolívia. No espaço, o visitante pode conhecer os produtos de Rondônia, como carne, café, cacau, tambaqui, pirarucu, derivados do leite, chocolate, entre outros produtos, viu? Tá aí, portanto, tem muita coisa boa de se ver na Rondônia Rural Show. Vale a pena você visitar. 6h42 em Rondônia.
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0: 6h42 no estado mais pujante e próspero do norte do Brasil, chegando o nosso intervalo comercial.
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0: Mix 6h44.
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0: É o Jornal da Mix nessa manhã de quarta-feira, 27 de maio. Hoje é o dia do profissional liberal.
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0: E a Polícia Federal atua contra fraudes em financiamentos de veículos em Rondônia, viu? Que tá acontecendo? É que a Polícia Federal deflagrou ontem a operação Concessão Ilusória para combater fraudes sistemáticas em contratos de financiamento de veículos praticadas em Rondônia. Policiais cumprem um mandado de busca e apreensão na cidade de Rio Branco para apreensão de materiais de interesse para as investigações. As diligências tiveram início a partir do registro de dezenas de boletins de ocorrência feitos por vítimas que relataram a contratação de financiamentos de veículos em seus nomes sem o devido consentimento. Ao todo foram identificados mais de 35 registros de ocorrência indicando atuação sistemática e reiterada em prejuízo de múltiplas vítimas junto a instituições financeiras com atuação no estado. A apuração revelou que o investigado teria se valido de estabelecimento comercial do ramo de compra e de venda de veículos para intermediar fraudulentamente contratos de crédito junto a diversas instituições financeiras mediante cadastros de terceiros sem autorização. O pessoal aí comprando veículos no nome de outras pessoas que sequer têm conhecimento de que estão usando ou que estariam utilizando o nome, né? Indevidamente, fraudulentamente. E aí, alguém tem que tomar providências. E a Polícia Federal, em cima, né? Em cima da risca aí, buscando prender e punir os criminosos. Faltam 9 minutos para 7 horas em Rondônia.
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0: Você sabia que 1/3 dos consumidores já se endividou por compras feitas por impulso? E você também? Milena Abreu, traga os detalhes.
2: 1 em cada 3 pessoas no Brasil já ficou endividada ou deixou de pagar contas básicas por causa de compras feitas por impulso. É o que revela uma pesquisa da Confederação Nacional de Dirigentes Lojistas e do SPC Brasil, que acende o alerta para os perigos do consumo sem planejamento, impulsionado pelas facilidades do comércio eletrônico e dos pagamentos instantâneos. De acordo com o levantamento, 40% dos entrevistados admitem que gastaram mais do que podiam, atraídos principalmente por fretes grátis e por promoções relâmpago na internet. O grande vilão desse descontrole financeiro continua sendo o cartão de crédito, apontado por 2 em cada 10 endividados como o principal responsável pelo acúmulo de parcelas. O estudo mostra que o parcelamento de pequenas quantias cria a falsa sensação de que o gasto é inofensivo, mas o resultado final costuma comprometer o orçamento da família e afetar até o pagamento de serviços essenciais, como as contas de água, luz e internet. Apesar de mais de 70% dos consumidores afirmarem que tentam frear o hábito de comprar por impulso, os especialistas reforçam que a melhor defesa contra as armadilhas do ambiente digital é a educação financeira e o monitoramento rigoroso do orçamento mensal. Da Rádio 2, Milena Abreu.

0: penal instaurado para apurar a existência de uma milícia privada que opera o esquema de lavagem de dinheiro mediante ocultação patrimonial com utilização de interpostas pessoas e empresas para dissimulação da origem de valores ilícitos. As investigações identificaram movimentações financeiras incompatíveis com a capacidade econômica formal dos investigados, utilização de empresa de terraplanagem para circulação de recursos, além da ocultação de patrimônio rural, veículos e semoventes em nome de terceiros. Também foram reunidos elementos indicando a continuidade da atuação do grupo, mesmo durante o período de evasão de um dos principais investigados, que era foragido da justiça, com histórico de crimes violentos e reiteradas fugas em outras operações. Além da prisão, foram cumpridos 7 mandados de busca e apreensão em endereços localizados nos municípios acima citados, incluindo residências, propriedades rurais e empresas vinculadas aos investigados. Além das buscas, a justiça deferiu medidas assecuratórias patrimoniais que incluem bloqueio de valores, restrições de circulação e transferência de veículos, sequestro de imóveis, indisponibilidade de cotas empresariais, apreensão de maquinários e restrição sobre rebanho bovino registrado em nome dos investigados. Estas medidas patrimoniais alcançam valores superiores a 48 milhões de reais, incluindo bloqueios financeiros, indisponibilidade de imóveis, apreensão de veículos e constrição de 1.611 cabeças de gado bovino localizadas em propriedades rurais investigadas nos municípios de Cujubim e região. A fase ostensiva da operação conta com apoio estratégico, logístico e operacional de diversas forças de segurança e órgãos públicos, incluindo a Polícia Militar, Polícia Civil, a SEJUS, que é a Secretaria de Estado de Justiça, a Polícia Penal, a Polícia Técnico-Científica, que é a Politec, o Corpo de Bombeiros, a FITCO, né, que é a Força-Tarefa Integrada de Combate ao Crime Organizado, e ainda até o DR e a Polícia Rodoviária Federal. O nome da operação, Labirinto de Bronze, faz referência ao histórico de fuga e evasão das ações dos órgãos de segurança pública pelo principal investigado, bem como a complexa estrutura de ocultação patrimonial identificada ao longo das investigações, marcada pela utilização de empresas, movimentações financeiras fracionadas, entre outros, né? Isso para fugir, né? Tá para tentar se esquivar de uma investigação que não foi possível.
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0: E os casos de violência sexual na primeira infância quadruplicam entre 2014 e 2024. Milena Abreu traz os detalhes.
2: A violência sexual contra crianças de até 4 anos de idade cresceu mais de 4 vezes no Brasil em um período de 11 anos. É o que revela o Atlas da Violência 2026, divulgado pelo IPEA e pelo Fórum Brasileiro de Segurança Pública, que revela um salto de 1.671 casos em 2014 para 7.845 casos em 2024. O levantamento aponta que o crescimento das agressões não ficou restrito à primeira infância e também avançou de maneira significativa nas faixas etárias seguintes. Entre os 4 e os 14 anos, as notificações saltaram de 6.594 para mais de 29.100 no mesmo intervalo de tempo. E entre os adolescentes de 15 a 19 anos, foram 6.869 notificações em 2024 contra 1.632 em 2014. Ainda de acordo com os dados, a maioria dos crimes do tipo ocorre dentro de casa, ambiente que deveria ser de proteção. No caso dos bebês e crianças de até 4 anos de idade, praticamente 80% dos abusos são cometidos dentro da própria residência. Considerando o recorte de gênero, o estudo aponta que praticamente 9 de cada 10 vítimas de violência sexual no país são meninas. Ainda de acordo com a análise dos técnicos, as estruturas de poder e o controle sobre o corpo feminino alimentam esses índices, agravados nos últimos anos pelo ambiente digital. O relatório cita que o avanço de discurso de ódio e misoginia nas redes sociais reforça a cultura de dominação e distorce a importância.

0: importância do consentimento entre os mais jovens. O sofrimento acumulado na infância tem gerado reflexos drásticos na saúde mental dos adolescentes, com a taxa de suicídios entre 10 e 19 anos subindo quase 42% no período analisado. Vale lembrar que caso você esteja em sofrimento psicológico ou identifique alguém que esteja passando por esse tipo de dificuldade, pode contar com canais de ajuda gratuita, como o Centro de Valorização da Vida, pelo telefone 188, além dos CAPs, os postos de saúde que estão disponíveis para atendimento em todo o país. Da Rádio 2, Milena Abreu.
1: Obrigado, Milena.
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1: Em Rondônia, pontualmente 7 horas. Chegando o nosso intervalo comercial, na sequência tem o Alexandre Garcia e eu converso com o entrevistado do dia de hoje, que é o deputado Eider Brasil.
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1: Mix 7:02.
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1: É o Jornal da Mix nessa manhã de quinta-feira. Hoje é dia 27 de maio. Hoje é o dia do profissional liberal.
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1: Muito bem, como prometido, nós vamos agora com Alexandre Garcia, porque na sequência eu converso com o deputado estadual Eide Brasil, viu? Mas antes, deixa eu mandar o meu bom dia pro seu José Ferreira, né? José Ferreira em Urupá, acompanhando a gente. Bom dia, seu José Ferreira, o popular Zé Cachaça. Bom dia ao grande secretário de saúde da Texas City, né? Teixeirópolis, Roberto da Saúde. Bom dia, Roberto. Roberto, bom dia. Muita saúde no Teixeirópolis, né? Bom dia também pro Vinícius, pro João e pro Samuel em Urupá, acompanhando a gente. Bom dia, viu, galera? Bom dia, Verdeck. Bom dia, Caroline. Bom dia, Orlando Salles. Bom dia, Sargento J. Maria e a sua muito digna esposa, Dona Eunice. Bom dia ao mestre Jarbas Augusto Ferreira, na T9, no São Francisco, acompanhando a gente. Bom dia, o Manuel Modesto, lá na Mercearia Modesto. Bom dia, Vindilino. Bom dia, Alexandre Garcia. Ah, bom dia, Mirandinha. Bom dia, Mirandinha. Esqueci de você, não. Aí no bairro São Bernardo. Bom dia, Alexandre Garcia.
16: Bom dia. Eu já reclamei sobre a pessoa que vai me buscar para uma palestra lá em Brasília, avisou que está de carro blindado. Eu acho que eu nunca andei de carro blindado na vida. E eu fico chocado ao perceber a realidade do meu país. Eu estou aqui na Europa, nunca ninguém vai andar de carro blindado, né? A menos que seja lá na, no Irã, que não é mais Europa, né? Aqui ninguém fala de tiroteio, assalto à mão armada, né? Dessas coisas que a gente tem no Brasil. E o Brasil trata isso com a maior das naturalidades. A gente naturaliza o anormal, né? A gente vai se acomodando à nossa decadência. E eu estou falando isso porque eu estou olhando aqui o Atlas da Violência no Brasil. O Atlas da Violência, vejam só, o campeão de homicídio é o Amapá, de Alcolumbre, do Randolfo Rodrigues. Será que eles não resolvem isso? O estado é tão pequenininho, tão fácil de resolver. E o mais seguro, o que está na outra ponta, oposta, é o maior estado, o mais populoso, o de maior produção, o de maior pagamento de impostos, o de maior economia, São Paulo. A comparação é 45,7% de homicídios a cada 100 mil habitantes no Amapá, 45 a 6,6 em São Paulo. Os outros, depois do Amapá, são Bahia, Pernambuco, Alagoas, Ceará. Coincidência, né? Onde as pesquisas mostram que a candidatura Lula é forte. E ele faz discurso sobre o assunto. Mas até agora a gente vê PCC e CV, né, trocando tiros, fazendo buzinaço pelas ruas da ex-capital do Brasil, dominando a Amazônia. Trump sugeriu que fossem considerados terroristas, narcotraficantes. Não. Que estranho, né? Aí vem a dona Deolane lá, que está presa, tirar fotografia com o presidente, com a primeira-dama. Essa relação é estranha. A gente está aí acompanhando a relação Borcaro e Flávio e tantos outros, né? Agora, o governador Cláudio, lá do Rio de Janeiro, ex-governador Cláudio Castro, objeto de busca e apreensão, teria trabalhado para o Master ficar com mais 3 bilhões e 600 milhões da Rio Prev, na previdência de 235 mil funcionários do Rio de Janeiro. Está para lá de enrolado o seu Cláudio Castro. Mas são essas coisas. Tivemos 42.600 homicídios em 2024, mas o próprio Atlas informa que podem ser 50 mil. 50 mil homicídios? Olha, isso está perto do número de mortos americanos na guerra do Vietnã durante 10 anos. A gente está falando em um ano no Brasil. Meu Deus. Ou seja, o Brasil é 10 vezes mais perigoso que ter sido soldado americano no Vietnã. É terrível. Bom, e eu queria falar também, já que falei aí de estados do Nordeste, mas não estava o Piauí. Mas agora o Piauí vai entrar, porque o presidente da Federação do Comércio, que é a associação de todos os comerciantes do estado, fez uma gravação, pôs na rede social dizendo o seguinte: olha, o Piauí tem 3 milhões e 400 mil habitantes, só tem 300 mil com carteira assinada. O resto está tudo recebendo dinheiro dos impostos dos outros, ou seja, do trabalho dos outros. Gente, mais de 3 milhões de pessoas. É todo tipo de favores que é para comprar voto, na verdade. Então está dizendo que, não satisfeito, o governo federal ainda quer que as pessoas trabalhem menos. E aí ele disse: olha, eu sou dono de uma rede de supermercado, claro que se eu tiver que pagar a mesma coisa para os meus funcionários trabalharem menos, eu vou ter que compensar isso, né, de 5 milhões eu vou pagar 6 milhões e 500 de folha, então vou ter que cobrar isso no preço das mercadorias e todo mundo vai pagar, né? Essa é a triste história do nosso país em decadência. É fácil de entender por quê, né? É só a gente olhar este século, por exemplo, e governos que estimulam: ah, não faz mal roubar o celular, é só para tomar uma cervejinha. É a decadência moral total. De Lisboa, Alexandre Garcia.
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1: Agora já são 7:13 em Rondônia, 7:13. Hoje recebendo aqui uma pleiade, né? Uma pleiade de grandes nomes da política. Tá aqui acompanhando o deputado Ida Brasil. Tá o Di, que essa figura como é que eu diria? Isso é parece uma autarquia ambulante, né? Clóvis, vai falando o nome dos demais aí. Deputado Eider, seja bem-vindo ao Jornal da Mix. É um prazer tê-lo conosco nessa manhã de quarta-feira. Bom dia.
17: Bom dia, meu amigo Jair Pereira. Bom dia, ouvintes da Mix FM. Jornal da Mix, toda manhã, cedinho.
18: Para mim é grande alegria, grande honra estar aqui em Paraná, participando desse programa de alta alcance, né, não apenas de Paraná, mas de toda a região, participando dessa vez, né, da 13ª Rondônia Rural Show Internacional.
1: Muito bem, 1 ano e 4 meses como deputado estadual, me faça uma avaliação de como tem sido esse 1 ano e 4 meses de mandato.
18: Verdade, 1 ano e 4 meses de mandato, e você tem que colocar também nesse cenário, depois de passar 2 anos fora. Uhum. Fui deputado por 4 anos, saí em 2022, dezembro de 22, e aí passei 2023, das 24 todo, né, 24 meses fora, afastado, e retornei dia 2 de janeiro de 2025, com a eleição do nosso prefeito aqui de Paraná, Afonso Cândido, né, com a permissão de Deus, me permitiu voltar para aquela casa legislativa. E hoje a gente percebe o nosso mandato muito mais, como é que eu posso falar, encorpado, né, muito mais pujante, uhum, muito mais fatídico de resultados entregues à nossa população. Eu voltei com uma nova mentalidade, com uma nova cabeça.
1: Pés no chão,
18: né, um homem agora vivendo para cumprir os propósitos de Deus. Anteriormente, a gente não tinha essa identidade. Hoje nós temos a identidade, né, uma identidade cristã, realmente buscando ali cumprir os propósitos de Deus. Porque eu entendi, Jairo, que ser deputado estadual, eu, Eider Brasil, ser deputado estadual, não era algo da minha força, da minha capacidade, mas sim era uma proposta de Deus na minha vida.
1: Correto.
18: E hoje eu tento buscar todos os dias, né, cumprir esse propósito, esse chamado, que é fazer o quê? Servir a nossa população. Então isso nós temos feito e buscado fazer, e graças a Deus, Deus tem feito com que o mandato evoluísse, feito com que o nosso trabalho aparecesse e criado realmente um corpo, né, bem consistente.
1: Uhum. Bom, em Porto Velho, que a sua base, né, todo político tem que ter uma base, né, o ponto de partida, né? E Porto Velho, que é a sua base, como é que está sendo feito o seu trabalho?
18: Porto Velho tem sido um trabalho muito interessante, no sentido de que nós temos hoje massificado o trabalho na periferia.
1: Uhum.
18: Por que na periferia? Porque é onde realmente as pessoas precisam do apoio do Estado, as pessoas precisam do apoio, né, dos nossos governantes, dos seus governantes, no caso. Então a gente tem feito um trabalho social gigante pela periferia de Porto Velho, né, todo em torno ali, dos bairros mais afastados do grande centro. Isso faz com que hoje o nosso trabalho seja reconhecido, os resultados apareçam. A gente tem um projeto chamado Cidadania no Bairro, que visa levar serviços públicos da esfera municipal, estadual e de parceiros privados para as nossas populações mais afastadas. Inclusive, esse projeto já chegou até Candeias do Jamari, né, onde foi um sucesso também, atendendo ali mais 1000 pessoas. E a gente fica muito feliz de estar trazendo esse resultado para Rondônia.
1: Oh, recentemente o senhor realizou aí a segunda edição do CISFAL. O que é o CISFAL? Como surgiu e qual o objetivo, deputado?
18: Perfeito. Em janeiro do ano passado, eu fui eleito presidente da Comissão de Segurança Pública, uhum, do Estado, da Assembleia Legislativa, né? E com isso, eu comecei a fazer algumas visitas aos nossos presidentes de estados vizinhos, né? Como
1: certo.
18: O Acre, o Amazonas, o Mato Grosso. E nós entendemos ali uma grande demanda, que é a segurança das nossas fronteiras.
1: Uhum.
18: A gente sabe que a Constituição Federal diz que a segurança das fronteiras, ela deve ser feita pelas forças de segurança da União. Exército, uhum, Marinha, Aeronáutica, Polícia Federal, PRF. Mas a gente vê, em Rondônia principalmente, que muitas das vezes a nossa Polícia Militar Estadual é quem faz a segurança da fronteira, e os recursos que vêm para isso são muito reduzidos. Então nós fizemos, ao invés de Rondônia gritar sozinho, Mato Grosso clamar sozinho, Acre clamar sozinho, nós fizemos, idealizamos, né? Eu idealizei juntamente com o deputado estadual do Mato Grosso, o deputado Elisio Nascimento, esse Congresso Internacional de Segurança das Fronteiras, que visa juntar todas as forças de segurança dos estados fronteiriços, né, e fazermos esse congresso para reivindicarmos em conjunto, né, os recursos necessários para a valorização e valoração das nossas polícias militares.
1: E como é que foi a primeira e essa segunda edição, deputado?
18: A primeira aconteceu em Cuiabá, né, no estado do Mato Grosso, foi um sucesso. Né, lá o nosso anfitrião foi o deputado Elisio Nascimento, dentro da Assembleia Legislativa do Mato Grosso. E a segunda, agora em maio, foi na nossa Assembleia Legislativa. Nós, enquanto idealizadores e organizadores, recebemos, né, forças policiais de todos os estados da fronteira, trouxemos palestrantes do eixo Rio-São Paulo, porque entendemos, Jairo, que o ilícito que é passado pelas fronteiras, né, a droga, o armamento, a munição, eles não ficam propriamente nos estados fronteira. mas ele segue em caminho até o eixo Rio-São Paulo, que é os estados mais populosos, né? No estado, no caso, São Paulo e Rio de Janeiro. Então a gente convocou, nós convidamos esses palestrantes, pessoas da segurança pública, né? Como o caso do delegado de polícia, um ex-deputado federal que é sargento da polícia, né? Um ex-delegado que trabalhou na ABIM, né? Na Agência Brasileira de Inteligência. Uhum. Então esses foram o quilate dos nossos palestrantes, além das nossas pratas da casa, um promotor do Ministério Público, delegado da Polícia Civil, entre outros, né? Então assim, nós dizemos que foi um sucesso, né? Pela relevância do tema, pelas personalidades que ali estavam, né? Pela possibilidade de agora nós irmos a Brasília, uhum, né? Através da Comissão de Segurança da Câmara Federal e fazermos a audiência pública lá em Brasília, levando os resultados do CISPAL.
19: Na prática, deputado, já dá para se visualizar algum desses resultados?
18: Perfeito, a gente tem ali já uma minuta de projeto de lei, né? Que vai criar ainda mais valorização para os nossos policiais estaduais e também um desencadeamento de recursos para os estados de fronteira. Uhum. Né, nós precisamos de melhores equipamentos, melhores armamentos, para que possam dar sustentabilidade ao serviço que já vem sendo feito hoje.
19: Ok. Aqui na região de Jiparaná, o senhor trabalha também com algumas entidades, né? Várias entidades têm recebido recursos aportados pelo senhor. Como é que se encontra nesse momento esse contato, Eide Brasil, com entidades aqui da região central de Rondônia?
18: Ah, legal essa pergunta, porque inclusive na segunda-feira agora nós fizemos uma reunião com essas lideranças, né, com essas instituições, e foi um momento muito de muita emoção, de muita comunhão e celebração do trabalho que vem sendo feito aí de 1 ano e 4 meses, né? E alguns ali do meu outro mandato, como é o caso da Fundação de Crédito.
19: Certo.
18: Fundação de Crédito lá, do projeto social Sonho Meu. A Angelita, que é a nossa presidente, esteve lá, né, falando a respeito do nosso trabalho. Isso nos enche de alegria, mas também de muita responsabilidade.
19: Uhum.
18: Porque entendemos que o trabalho não pode parar, tem que continuar. Nós estamos ali com o projeto do Sonho Meu. A gente tem um projeto para esse ano ainda de algumas competições, né? De algumas amostras, né, que o projeto desenvolve, e para o ano que vem, inclusive, destinar recursos para aquisição de todo o uniforme dos nossos 300 alunos que frequentam ali o Sonho Meu, inclusive dando inclusive o tênis.
19: Né, 300 alunos, são muitos alunos, hein?
18: São muitas famílias, né, Sejair? A gente sabe que muitas dessas famílias vivem em caráter de vulnerabilidade social.
19: Uhum.
18: Tem algumas famílias que são desestruturadas, a gente precisa dar um apoio maior, não apenas no acolhimento dessas crianças na fundação, mas também o acompanhamento familiar dessas famílias, né? E também nós temos ali um projeto com o Sargento W. Silva, né, que é aprendendo através do esporte, que é um projeto de lutas idealizado e embrionário do 2º Batalhão da Polícia Militar. Isso aí é fruto ainda do conhecimento do meu primeiro mandato aqui em Jiparaná. Jiparaná sempre recebeu uma atenção minha muito especial. Aqui eu tive o meu segundo escritório parlamentar, que funcionou durante 4 anos, e nesse segundo mandato é o único lugar, a única cidade que tem um escritório parlamentar é aqui no coração do estado, aqui em Jiparaná. Isso faz com que nós tenhamos atuação em todo o estado de Rondônia, mas sobretudo aqui em Jiparaná. Nós temos aí também um outro projeto social, que é juntamente com o sargento com Antônio Russo, né, professor de taekwondo, a atender também crianças carentes, para ensinar a arte, né, dessa luta do taekwondo. A gente fica muito feliz. Aqui próximo, na região de Ouro Preto, na linha 31, ali das PRUB, nós temos um trabalho também ali com aquela comunidade rural. Nós temos, o ano passado, aqui uma emenda que foi paga esse ano ainda, mais de 3 milhões de reais para cirurgias eletivas oftalmológicas aqui, e consultas também aqui na Santa Casa de Misericórdia. E isso tem feito com que nós nos enraizemos aqui em Jiparaná, como eu falei na segunda-feira. Jiparaná é minha segunda casa, eu fico muito feliz de estar aqui, e todas as vezes que eu estou aqui eu sou muito bem acolhido, muito bem recebido pelo povo jiparanaense. Ontem eu tive uma conversa com a deputada federal Silvia Cristina, né, a previsão de uma agenda aí com o nosso prefeito Afonso Cândido, para buscarmos aí um alinhamento e trazermos mais recursos para cá, para o município de Jiparaná, inclusive com asfalto. Né, nós hoje que somos base do governador, estamos ali no mesmo partido, né, do nosso governador Marcos Rocha, e temos tido aí grande acesso e levado recursos, né, para vários municípios através do próprio governo do estado.
19: Maravilha. Deputado, eu vejo que o senhor tem voltado a sua atuação, eu diria que mais de 50% para essa questão social, através de escolas, essas escolas que formam essa criançada toda, principalmente da periferia. Por que essa visão social?
18: Eu tenho um chamado, eu entendo hoje que eu tenho um chamado na política, eu tenho um chamado para o governo, mas não é para atender o rico, não é para atender quem já tem posses, quem tem condições, é para atender realmente quem tem necessidades, né? E eu vejo muito fortemente que as nossas crianças são as mais frágeis na sociedade. A gente tem um número altíssimo aí, a gente está no Maio Laranja, né, que trata sobre a prevenção, a conscientização da questão da violência infantil, né, do abuso infantil, e a gente sempre tem buscado trabalhar nesse sentido. E eu sou fruto disso, né, eu não tenho vergonha de falar. Eu, dentro da minha família, no caso lá na cidade de Manaus, eu sofri um estupro quando eu era criança, tinha 9 anos, e isso trouxe várias consequências na minha vida. Então, assim, a gente sabe que quanto mais desestruturada a família, quanto menos estruturada, quanto menos níveis educacionais de conhecimento, de consciência, isso é mais provável que aconteça. É mais vulnerável, e as nossas crianças são as mais afetadas, assim como as mulheres também. Uhum. Então, são duas pautas que nós temos hoje, Jairo, dentro do nosso gabinete, é a proteção às nossas crianças e proteção às mulheres também. Nós temos aí várias leis, né, de proteção às nossas mulheres. Inclusive, eu li uma matéria essa semana que diz que dos 24 deputados estaduais, apenas 5 são mulheres. Só 5 mulheres. E a matéria falava sobre representatividade feminina.
19: Então são 19 homens e 5 mulheres.
18: Mas se você juntar as 5 mulheres, elas não têm as leis de proteção às mulheres que eu tenho.
19: Estranho. Ou seja, elas não estão procurando se defender.
18: Assim, elas têm as pautas delas específicas. Um cuida dos animais, uma é a deputada dos pets, outra é a deputada ruralista, outra é a deputada universalista, que cuida de tudo. Mas especificamente, hoje, se você procurar nos anais da casa, o deputado de Brasil é o deputado que tem mais pautas e leis de proteção às mulheres. Né? Por exemplo, o código do sinal vermelho, aquele sinal que pede ajuda, que pede socorro. Sim. Às mulheres em situação de violência. Nós temos hoje a proteção das mulheres que visa as mulheres que estão em casas noturnas, elas são asseguradas até seus carros. A gente tem uma lei que proíbe homens que tenham sido condenados na Lei Maria da Penha em assumir cargos públicos. E assim nós temos outras leis, outras proposituras, outras indicações, projetos sociais que visam, né, dar mais segurança às mulheres, mais atenção às mulheres. Nós temos hoje um projeto chamado Mulheres Relevantes, né? Esse projeto visa dar reconhecimento, né, às mulheres relevantes do estado de Rondônia como um todo. Aconteceu o primeiro ano em Porto Velho, ano passado, foram 60 mulheres homenageadas e várias mulheres do interior do estado, traz para cá. E esse ano, como é o ano mais curto, que é o ano eleitoral, nós fizemos por macro região. Então já aconteceu mulheres relevantes na região do Vale do Jamari, já aconteceu lá no Cone Sul, em Vilhena, já aconteceu lá na região da Zona da Mata, lá em Paulinho de Moura, e dia 11 de junho acontece aqui em Jiparaná, né? Nós vamos homenagear aqui em torno de 50 mulheres. Nós estamos aí pesquisando vidas de mulheres aí, o que elas têm feito, e dia 11 de junho nós vamos homenagear aqui mulheres, né? É um grande roda de conversa, é um café da manhã com mesa posta somente para as mulheres, e aí vem uma palestrante, né, trazer o seu conhecimento, uma mulher também dar conhecimento a outras mulheres. Isso é uma forma também de a gente valorizar as nossas mulheres. Então, assim, quando se fala em representatividade feminina, espera-se que quando elas cheguem ao poder, que elas realmente façam essa representatividade. E aqui eu não estou falando mal das minhas colegas parlamentares. Estou falando que elas têm outras pautas. E parabéns por elas, por elas terem outras pautas. Mas eu, como senti na pele isso lá atrás, quando eu era criança, essa questão da violência doméstica, do abandono, né, do abuso infantil, hoje são as minhas pautas. As pautas da minha vida, né? Então, assim, a gente sempre tem trabalhado nessa questão social.
19: Maravilha. Agora são 7:28. Se o senhor me permite, nós vamos ao intervalo comercial. E na sequência vamos falar um pouquinho sobre a Rondônia Rural Show.
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21: Diego Barone de volta aqui na Rádio Mix. E aí, o filme Michael já em cartaz nos cinemas, que conta a história do rei do pop, é bom? Eu já fui assistir e assim, se você encarar como uma celebração da carreira dele, como uma homenagem, ok, o filme cumpre muito bem esse propósito, afinal a recriação dos clipes, principalmente dos seus bastidores, os shows, os passos de dança icônicos, são realmente impressionantes, arrepia mesmo, é tão bom que você esquece que é o Jafar Jackson que tá na tela. O ator sobrinho do Michael, que de fato conseguiu recriar a essência do seu tio. Agora, se você pensar que essa é uma cinebiografia, aí faltou uma profundidade maior, sabe? O drama, o sofrimento da sua trajetória, faltou impactar, aprofundar mais as personalidades e emocionar com a vida dele e com as histórias que a gente nunca viu, e não só com a música. O longa tenta focar na relação do Michael com seu pai, até tem alguns conflitos, a solidão do Michael e a amizade com animais, mas é muito superficial, suave e apressado. E alguns momentos são meio jogados. Mas vale você ir até o cinema? Ah, sem dúvida. Porque no final das contas, ver o Michael Jackson desse jeito cinematográfico é prazeroso demais. O filme Michael está em cartaz. Me segue no Instagram para mais. @DiegoBaroneNoir. Lá tem o link do canal Kryptonita no YouTube, onde eu apresento mais conteúdos desse universo.
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19: Mix 7:32.
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1: Pois é, de volta com o Jornal da Mix nessa manhã de quarta-feira, 27 de maio, dia do profissional liberal. 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
1: Agora são 7:40 em Rondônia. Deputado Eider Brasil comigo aqui nessa manhã de quarta-feira. E eu aqui também recebendo aqui os assessores, o Dinho, o Osmar, o Tafarel, o Clóvis e o Jobson. Sejam todos bem-vindos. Deputado, recentemente o senhor trocou o PL pelo PSD. Por quê?
18: Sobrevivência. É, como eu falei no início da entrevista, eu passei 2 anos fora. E com isso você vai perdendo capital político, você vai perdendo base. E a gente entende, né, qual é hoje o nosso potencial político, né, qual é a nossa expectativa de votos. E dentro do PL, né, eu acredito que vai ser uma guerra, né, em glória para mim. A gente tem ali só de deputados, nós temos 7 deputados, fora os demais que são novos entrantes, são querentes, né, pessoas que estão almejando uma vaga no parlamento, que vem aí muito substanciado com recursos, né, financeiros principalmente. Então, o PSD é um partido de centro, é um partido do governador, é um partido do nosso pré-candidato Adailton Fúria. É, lá já tinham 2 deputados, o deputado Laerte, que é aqui da cidade, o deputado Cássio Gorte, Cacual, e ali foi me concedida uma vaga, né, e eu sou ali o 3º deputado. A nossa base hoje é uma base em todo o estado de Rondônia, a nossa nominata, né, tem contas aí com vereadores, ex-prefeitos, e nós aí temos a expectativa de elegermos 4 deputados estaduais. Isso faz com que o nosso trabalho ali, o nosso capital político ali, possa concorrer de igual para igual. E eu entendi que, seu Jair, o partido, lógico, a gente tem os extremos, né? Uhum. Temos os extremos, mas ali não define a essência do caráter da pessoa. Eu continuo sendo hoje ainda. E aqui, olha só que contradição, né? Quando eu era do PL, do PSL e PL, eu era um homem que, apesar de um discurso, né, no meu particular, no meu pessoal, no meu íntimo, eu quebrei vários princípios. Eu adulterei, eu abandonei minha família, muitas vezes por conta do trabalho, mas que não vivia uma vida condizente. Hoje, em 2026, hoje eu sou um novo homem, para a glória de Deus, né? Defendo realmente os princípios de fato, de direito, os valores, a família. E isso faz com que, independente do partido que eu esteja, o nosso trabalho tem sido, tem gritado, tem falado mais alto do que qualquer coisa, do que qualquer sigla, do que qualquer partido. Nós temos hoje um trabalho realmente de entregas, de resultados. Está hoje no PSD, me dá condições de brigar por uma vaga em 2027.
19: O senhor pretende seguir a majoritária, tanto para presidente da República quanto para governador do estado?
18: Nós temos um alinhamento, né, com o movimento de direita em todo o estado de Rondônia. Eu sou de direita, sempre fui. Me elegi, né, do lado da direita, do movimento da direita, com o nosso presidente Bolsonaro em 2018. Nós temos aí uma conversa, tratativas, né? Hoje nós temos um presidenciável no PSD, que é o Ronaldo Caiado, ex-governador de Goiás.
19: Que é um nome muito bom, por sinal.
18: Muito bom, forte, tem a competência necessária para conduzir o Poder Executivo Federal. Nós temos aqui em Rondônia um pré-candidato a governador, Adailton Fúria, que foi prefeito por 2 mandatos em Cacoal, saiu com uma grande taxa de aceitação lá naquele município. Então, assim, nós temos hoje pessoas de bons nomes para comandar o estado de Rondônia e o país. Né? E
19: o senhor acredita que o Adailton Fúria possa ser um bom governador?
18: Acredito muito. Eu fui deputado estadual com Fúria durante 2 anos, 2019 e 2020, quando ele foi eleito prefeito de Cacoal. Acompanhei o Fúria durante todo o seu mandato, né, do primeiro mandato e também no segundo mandato, mandei recursos para a cidade de Cacoal e hoje eu vejo Fúria como a capacidade necessária para ser executivo. Nós temos outros candidatos que não passaram ainda pela cadeira do executivo, né, e temos o Adailton Fúria, um rapaz novo, pujante, corajoso. Eu lembro, na época da pandemia, ele enfrentou o sistema, foi um dos poucos prefeitos que deixou todo o comércio aberto, fazia todas as medidas cautelares, né, para não proliferação da pandemia, uhum, da Covid, e nós temos lá um número de óbitos reduzidos. Tivemos óbitos em todo mundo, né? Só que em Cacoal, mesmo com o comércio aberto, mesmo não fazendo lockdown, conseguiu manter ali dentro de um percentual, vamos dizer assim, aceitável para o que o mundo estava vivendo. Então, é um homem corajoso, é um homem aguerrido, tenho certeza. É um rondoniense, de fato, né, de direito, nascido e criado aqui, e vai fazer com que, talvez, a gente possa evoluir ainda mais do que já vemos crescendo.
19: Deputado, o nosso tempo como acabou, eu só quero que o senhor, em 2 minutos, me fale sobre a Rondônia Rural Show. Como é que o senhor vê a Rondônia Rural Show nos dias atuais? Tem sido uma vitrine tecnológica do agronegócio realmente para Rondônia e para o norte do Brasil?
18: A Rondônia Rural Show tem sido sim uma vitrine e, sobretudo, graças ao trabalho, né, que o governo do estado vem fazendo, não apenas no Rondônia, não apenas em Brasil, mas todo o mundo. Hoje o tema da Rondônia Rural Show é exportação e desenvolvimento. E a gente nunca viu no estado de Rondônia, eu 2019 eleito deputado estadual, de lá para cá a gente percebe um crescimento. Então, você nunca viu tanta exportação do nosso peixe, da nossa carne, do nosso café, né, para o exterior. E isso se dá graças ao trabalho que vem sendo feito ao redor do mundo pelo nosso governador. Então isso fez com que a nossa receita, o nosso PIB tenha aumentado de forma exponencial. Hoje nossa arrecadação gira em torno de quase 20 bilhões de reais. Né? Então, assim, quando nós entramos em 2019, quando eu falo entramos é porque fui eleito junto com o Coronel Marcos Rocha e ele assumiu em 2019. A nossa arrecadação era de 8 bi. Né? Hoje nós temos aí mais de 10 bilhões a mais do que era arrecadado antes em 8 anos. Isso é uma taxa considerável e isso se dá muito pelas exportações dos nossos royalties. Né? Então a gente fica muito feliz de estar vivenciando e testemunhando o crescimento pujante do estado de Rondônia. E a Rondônia Rural Show é um marco, né? É uma vitrine, é um local vital para que isso aconteça.
19: Ok. Deputado, eu quero agradecer ao senhor pela presença aqui nessa manhã de quarta-feira. Muito obrigado. Num outro momento estaremos dando prosseguimento sobre outros temas que porventura venham a ser abordados. Suas considerações, por favor.
18: Amém. Quero mandar um abraço aqui para minha amiga, a minha mãe adotiva do Neron, né? Minha amiga, minha esposa Helenice, que está me acompanhando aqui em Paraná também, acompanhando minhas agendas. E quero desejar minhas condolências, né, à família do meu amigo Feitosa, que partiu ontem, né, um grande amigo, meu vizinho ali do escritório, ali na Jorge Teixeira, uma morte prematura. Quero mandar o meu abraço e as minhas condolências à Ivone, ao João Pedro e toda a família do meu amigo Feitosa.
19: Pois é, infelizmente, né, anunciando aqui o falecimento do nosso amigo Feitosa, né, da loja PH Materiais de Construção, um grande amigo.
18: Grande amigo.
19: Pois é. É isso aí, gente. Então, muito obrigado, deputado. Agora faltam apenas 12 minutos para as 8 da manhã em Rondônia.
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19: Mix, faltando 11 para as 8.
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0: Pois é, de Paraná de luto, né? Morreu o empresário Antônio Feitosa, proprietário da PH Materiais para Construção, né? A cidade de Paraná amanheceu entristecida com a notícia da morte do empresário Antônio Feitosa da Silva, de 66 anos, proprietário da PH Materiais para Construção, localizada na K5, entre T23 e T24. Muito conhecido e respeitado na cidade, ele conquistou ao longo dos anos a amizade e admiração de inúmeros clientes e amigos. De acordo com informações preliminares, a causa da morte teria sido um infarto. Na verdade, foi o rompimento de uma artéria, né? De uma artéria coronária. A notícia causou grande comoção entre moradores e comerciantes da região, principalmente pela forma acolhedora e prestativa com que Feitosa sempre tratava todos que procuravam seu estabelecimento. O empresário era conhecido por atender clientes até mesmo fora do horário comercial, ajudando pessoas em momentos de necessidade, quando outros locais já estavam fechados. A dedicação ao trabalho e o compromisso com a comunidade fizeram dele uma figura muito querida em Ji-Paraná. Tá aí, portanto, familiares, amigos e clientes lamentam profundamente a perda, destacando o legado de humildade, trabalho e solidariedade deixado pelo empresário. É, quem vive para servir e ajudar jamais será esquecido. Bom, é que Deus receba a Feitosa de braços abertos e conforte todos os familiares, ok? Aí, com relação a esse empresário, ele faleceu em Porto Velho e será sepultado hoje às 13h30, lá em Porto Velho, onde tem os seus familiares, tanto os seus familiares quanto os familiares também da sua esposa, né? O Antônio Feitosa da Silva, conhecidíssimo como Feitosa da PH Materiais para Construção, e da equipe aqui do Jornal da Mix, ficam as nossas condolências, o pesar pela partida prematura desse grande empresário, viu? O popular Feitosa. Faltam 3 minutos para as 8.
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0: Agora faltando 2 minutos para as 8 horas, Jornal da Mix, edição desta quarta-feira, com a apresentação de Jairo Pereira, fica por aqui. Agradecendo, sou grato a Deus pela oportunidade e a você que nos acompanhou até agora. Então, que tenhamos todos uma excelente quarta-feira com Deus. Voltamos a nos encontrar amanhã na edição de quinta, às 6 da manhã. Grato a todos e até lá.
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4: Mix 8:27.
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8: Mix são 10:03.

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10: Mix 9:42.
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